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8: 21:26.
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0: 21h53.
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1: 21 horas, 55 minutos.
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0: 22:22.
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0: 22:22.
3: Busque tua felicidade, seja incansável, ainda que seja necessário caminhar 1.000 milhas, mesmo que o caminho pareça inalcançável. Tenha fé e alcançarás grandes maravilhas. Põe a tua vida nas mãos do Deus vivo. Ele faz das tempestades marés tranquilas. Ele é o Deus do impossível. Agradecemos a Deus por mais um dia de trabalho. Muitos se esforçaram para a realização dele. E agora à noite será momento de reflexão e momento de crermos que amanhã será melhor. Desejamos a todos uma excelente noite. E amanhã, bem cedo, nos encontraremos aqui, fazendo a sua vida melhor. Boa noite.
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1: Estamos chegando. São 5 horas 49 minutos. Hoje é quinta-feira, dia 8 de outubro de 2026. Com alegria de sempre, saudando a todos e todas, damos as boas-vindas. É quinta-feira, que este amanhecer de quinta traga paz no coração, renove suas forças, ilumine cada um dos seus passos. Que a luz desta quinta-feira te encontre de dentro para fora, trazendo pensamentos de paz, leveza e a certeza de que você é capaz de realizar grandes coisas hoje. É? Com fé e gratidão. Ah, obrigado, Senhor,

por mais um dia, mais uma oportunidade. Obrigado, neste amanhecer. Quando eu cheguei, lindo, um céu, um alaranjado no horizonte, mas preocupado, porque vem temporal por aí, muita chuva e temporal, é o sinal. Ferrabras FM, saudando a todos e todos. 5:50, Sapiranga, Cidade das Rosas, do Voo Livre, nossa terra, nossa gente. Vamos embora, gaúchos e gaúchas de todas as querências.

0: 5:53.
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0: 5:58.
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0: 6:01.
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0: Prezados amigos, prezados ouvintes, muito bom dia. Obrigado pela parceria. Sejam todos muito bem-vindos. Hoje, quinta-feira, 8 de outubro de 2026. Com a alegria de sempre, saudando a todos e todos, damos as boas-vindas. Mais uma manhã nessa vida, mais uma chance, mais uma oportunidade. Todas as manhãs, nesse espaço, abrimos uma janela no Bom Dia Sapiranga para esse momento de fé, de acolhimento, momento de reflexão, momento de agradecimento. Todas as manhãs, ao acordar com saúde, já temos muito a agradecer. Obrigado, obrigado, Senhor. Porque a vida é uma dádiva de Deus. Poder sair, fazer o que gosta, trabalhar naquilo que ama, ganhar o pão nosso de cada dia com o nosso suor é um privilégio. Prezados amigos, ouvintes, cada dia uma oportunidade, cada momento uma nova chance. Todas as manhãs Deus coloca o mundo à nossa frente e diz, vai que é todo seu. Então, mais um dia, mais uma chance, mais uma oportunidade, Senhor. E assim que a gente vai, tocando. Cada um e cada uma no seu devido lugar, com a bênção de Deus. Sorria, alegre-se, sejam todos muito bem-vindos ao programa Aurora com Deus desta quinta-feira.
1: Mateus 9. Entrando Jesus num barco, passou para o outro lado e foi para a sua própria cidade. E eis que lhe trouxeram um paralítico deitado num leito. Vendo-lhes a fé, Jesus disse ao paralítico:
2: tem bom ânimo, filho. Estão perdoados os teus pecados.
1: Mas alguns escribas diziam consigo:
3: este blasfema!
1: Jesus, porém, conhecendo-lhes os pensamentos, disse:
2: por que cogitais o mal no vosso coração? Pois qual é mais fácil? Dizer: estão perdoados os teus pecados? Ou dizer: levanta-te e anda? Ora, para que saibais que o Filho do Homem tem sobre a terra autoridade para perdoar pecados.
1: Disse então ao paralítico:
2: levanta-te, toma o teu leito e vai para a tua casa.
1: E levantando-se, partiu para sua casa. Vendo isto, as multidões, possuídas de temor, glorificaram a Deus que dera tal autoridade aos homens. Partindo Jesus dali, viu um homem chamado Mateus sentado na coletoria e disse-lhe:
2: segue-me.
1: Ele se levantou e o seguiu. E sucedeu que, estando ele em casa à mesa, muitos publicanos e pecadores vieram e tomaram lugares com Jesus e seus discípulos. Ora, vendo isto, os fariseus perguntavam aos discípulos:
4: por que come o vosso mestre com os publicanos e pecadores?
1: Mas Jesus, ouvindo, disse:
2: os sãos não precisam de médico, e sim os doentes. Ide, porém, e aprendei o que significa: misericórdia quero, e não holocaustos. Pois não vim chamar justos, e sim pecadores ao arrependimento.
1: Vieram depois os discípulos de João e lhe perguntaram:
5: por que jejuamos nós, e os fariseus muitas vezes, e teus discípulos não jejuam?
1: Respondeu-lhes Jesus:
2: podem acaso estar tristes os convidados para o casamento enquanto o noivo está com eles? Dias virão, contudo, em que lhes será tirado o noivo, e nesses dias hão de jejuar. Ninguém põe remendo de pano novo em veste velha, porque o remendo tira parte da veste e fica maior a rotura. Nem se põe vinho novo em odres velhos. Do contrário, rompe-se os odres, derrama-se o vinho e os odres se perdem. Mas põe-se vinho novo em odres novos e ambos se conservam.
1: Enquanto estas coisas lhes dizia, eis que um chefe, aproximando-se, o adorou e disse:
6: minha filha faleceu agora mesmo. Mas vem, impõe a mão sobre ela e viverá.
1: E Jesus, levantando-se, o seguia, e também os seus discípulos. E eis que uma mulher, que durante 12 anos vinha padecendo de uma hemorragia, veio por trás dele e lhe tocou na orla da veste, porque dizia consigo mesma:
7: se eu apenas lhe tocar a veste, ficarei curada.
1: E Jesus, voltando-se e vendo-a, disse:
8: tem bom ânimo, filha, a tua fé te salvou.
1: E desde aquele instante, a mulher ficou sã. Tendo Jesus chegado à casa do chefe e vendo os tocadores de flauta e o povo em alvoroço, disse:
8: retirai-vos, porque não está morta a menina, mas dorme.
1: E riam-se dele. Mas, afastado o povo, entrou Jesus, tomou a menina pela mão e ela se levantou. E a fama deste acontecimento correu por toda aquela terra. Partindo Jesus dali, seguiram-no dois cegos clamando:
9: tem compaixão de nós, filho de Davi!
1: Tendo ele entrado em casa, aproximaram-se os cegos e Jesus lhes perguntou:
8: credes que eu posso fazer isso?
1: Responderam-lhe:
9: sim, Senhor.
1: Então lhes tocou os olhos, dizendo:
8: faça-se-vos conforme a vossa fé.
1: E abriram-se-lhes os olhos. Jesus, porém, os advertiu severamente, dizendo:
8: acautelai-vos de que ninguém o saiba.
1: Saindo eles, porém, divulgaram-lhe a fama por toda aquela terra. Ao retirarem-se eles, foi-lhe trazido um mudo endemoniado. E expelido o demônio, falou o mudo, e as multidões se admiravam, dizendo:
10: jamais se viu tal coisa em Israel.
1: Mas os fariseus murmuravam:
11: pelo maioral dos demônios é que expele os demônios.
1: E percorria Jesus todas as cidades e povoados, ensinando nas sinagogas, pregando o evangelho do reino e curando toda sorte de doenças e enfermidades. Vendo ele as multidões, compadeceu-se delas, porque estavam aflitas e exaustas, como ovelhas que não têm pastor. E então se dirigiu a seus discípulos:
8: a seara, na verdade, é grande, mas os trabalhadores são poucos. Rogai, pois, ao Senhor da seara que mande trabalhadores para a sua seara.

0: prezados amigos, prezados ouvintes, obrigado pela parceria, agradecendo a Deus, aos parceiros da Ferrabrasa, a todos e todas, nosso programa volta amanhã às 6 horas. Para hoje pedimos a intercessão nossa Virgem Maria junto ao Deus nosso Pai, que o nosso dia seja repleto de alegria, de entusiasmo, de superação, onde nós tenhamos um dia maravilhoso, cheio de realizações e oportunidades. Que nossa Virgem nos proteja, que abençoe cada um e cada uma, protegendo cada família, cada lar, onde quer que esteja, que assim seja, ó Virgem Mãe.
1: Ave Maria, cheia de graça, o Senhor é convosco. Bendita sois vós entre as mulheres, bendito é o fruto do vosso ventre, Jesus. Santa Maria, Mãe de Deus, rogai por nós, pecadores, agora e na hora de nossa morte. Amém. E que desça sobre você, sobre o nosso Brasil, sobre nossas famílias, a bênção do Deus Todo-Poderoso, Pai, o Filho e o Espírito Santo. Amém.

0: 6:13.
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2: Os animais, tá na hora, 6:13, não vão perder a hora, mas que barbaridade. Eita! É, sempre eu. Falou em trabalhar,

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1: É isso aí mesmo, vamos lá, eu e tu, e tu e eu e nós todos juntos reunidos, mas que é tarde, dá uma empreitada, né? Vamos lá. Bom dia, meus amigos. Sapiranga, cidade das rosas, do voo livre. Nossa terra, nossa gente. E o tempo para hoje? Ah, o tempo para hoje? Tempo para hoje promete sol com muitas nuvens, nublado com chuva de manhã, tarde temporal. Tarde com temporal e a noite chuvosa. Hoje chove bastante. Temperatura mínima de 19 graus, máxima de 26. Começamos o dia aqui de manhã com 22 graus. A sensação térmica entre 19 e 24. Chuva prevista é 13,2 milímetros. Não é tanto assim, mas é bastante, né? Que tal? 90% de probabilidade. A umidade relativa do ar será entre 69% e 97%. O vento norte, 7 km por hora. Claro, se der o temporal, daqueles momentos com rajadas podendo chegar a 53 km por hora, né? É, meu amigo, te prepara. O sol nasceu às 5h55, pôr do sol 18 horas e 28 minutos para o horário de Brasília. Hoje é dia 8, então vamos dar uma espiada. 8 de outubro, é, ainda estamos na lua minguante até amanhã, 9. Dia 10 passa para a fase nova. Eco. E assim nós vamos, né, meus amigos? Bom dia a todo nosso povo maravilhoso. Ligados com a gente, obrigado, obrigado, obrigado. E assim a gente vai, né? Tocando. Mas que tal? Meu amigo, minha amiga, obrigado, obrigado, obrigado. Hoje é dia 8. Dia 8 de outubro no calendário. No calendário, 8 de outubro é Dia Nacional da Doação de Cordão Umbilical. Dia do Nordestino, Dia Mundial da Visão e Dia dos Eventos Curiosos. Ferrabras FM, bom dia, meu amigo, minha amiga. Pessoal em casa, pessoal no trabalho, pessoal se virando aí, né? Quero mandar um alô aí para todo o pessoal, onde quer que estejamos, né? Nossa terra, nossa gente, povo trabalhador, e assim a gente vai tocando. Quero mandar um alô aí para Amélia Biluski. É, minha Amélia, minha amiga lá em São Valentim, na Cristal do Sul. Bom dia, meus conterrâneos. Eco. E assim vai, né? O Paulo Fão manda um abraço. Ela diz o seguinte: você, um abraço, né? Um dia iluminado, né? Coisa boa. Aí o Sebastião Alves, a Marli, bom dia Machado, tenha uma ótima quinta-feira. A Marlene e o Gildo, bom dia, vamos que vamos. O Enio Froze diz o seguinte: bom dia Antônio, que Deus abençoe nosso dia. Itapema promete um dia ensolarado hoje. Pois é, né, meu amigo Enio? E aqui promete, tá dando temporal na Praia do Cassino, em Rio Grande, na Sul, em Cachoeira do Sul, em São Borja, chuva forte, chovendo daqui a pouco, ali pelas 7 horas, chega na Grande Porto Alegre. Nós também vamos ter, né? Que barbaridade, mas vamos lá. Ferrabras FM. Adélia Machado, minha esposa, ligada com a gente, obrigado. Daqui a pouco lá no Calçados Barbosa, o Eli Tormes, bom dia. O Leonir Zarzanello. O João, lá em Santa Catarina, lá em São João Batista. Pessoas de Sapiranga foram pra lá, né? O João é natural de Portela, né? É, daí depois veio pra cá, depois foi lá pra São João Batista e assim vai a vida. Quero mandar um alô aí pra todo o pessoal, 6 horas e 18 minutos. Nós vamos ter baile da Verinha no sábado, né? Uhum. No sábado nós vamos ter baile da Verinha. Mas que tal? É, né, o Leonelson Miranda. Aí no show de bandas no sábado, é, o Leonelson Miranda. No show de bandas, então, vai ter baile da Verinha. Vamos lá, vamos achar aqui o baile da Verinha. Uhum. Que nós temos que achar, né? Fazer o quê, né? Eco. Vamos lá.
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1: Muito bem, muito bem. Meu amigo, minha amiga, você sabe que a comunidade está se organizando. Muito bem. Então, ó, um calendário aqui, ó. Essa aqui que eu estou mostrando na tela para você é subsídio preparatório para o 45º Encontro Diocesano de SEBS, que será em Sapiranga, em 8 de novembro, na paróquia São João Batista. Aí o Trajano e o Paulo Viquete vão estar por aqui, vão estar por aqui ainda falando conosco, né? Sobre esse grande evento que será na comunidade. Então você, encontro de SEBS da paróquia São João Batista Diocesano, né? A nossa diocese. Muito bem. Quero mandar um alô aí para os meus amigos aí da Associação de Jiu-Jitsu, né? Que tem aulas na sua sede, na rua Gonzaguinha 46, Terra Brás. Ali o pessoal tem que pagar, eles pagam aluguel e tal, né? É, tem uma taxa. Lá no São José Operário, aí lá no São José Operário tem o sábado, às 16 horas, lá não tem taxa. A comunidade dá o espaço, então eles fazem um trabalho junto à educação, esporte, arte, cultura para a criançada a partir de 6 anos. Muito bem, muito bem. Brechó do Redentor, todas as sexta-feira, terça e sexta. Então, das 13 às 17 horas, na sala anexo ao Centro Evangélico. Muito bem, em frente à Duque. Nós estamos aí, né? No dia 24 de outubro, te prepara, 24 de outubro, vem aí o baile. O baile de 26 anos do Trianon. É um jantar-baile. O casal, R$150, o individual, R$75. Banda Brilhos da Noite, lá no Centro de Eventos do Flavinho. O jantar, às 8 horas, começa o pessoal a chegar, tá bom? Você faz a festa, é o Trianon. E eles vão apresentar a contratação, né, de um zagueiro. Ah, falar em contratação, ontem no futebol o Inter conseguiu vencer, gente. Mas que barbaridade, venceu o Corinthians no Beira-Rio. Você sabia disso? Pois é. 6 horas e 22 minutos, hoje é dia do nordestino. Os monarcas vão cantar uma canção para todos nós, porque hoje promete ventos, promete chuva forte, prometendo virada do tempo, e é preocupação, né? A preocupação. E nós temos fé que tudo vai dar certo. Vamos ter fé que tudo vai dar certo, né? Se Deus quiser. Ai, Deus quer. Se Deus quiser e Deus quer, né? Muito bem. Você já pensou em escutar os cantos? Ah, não? Escutar? É. Os cantos. O canto do sabiá. O meu celular tá meio... Meu celular tá meio complicado. É, gente. Tem mais patrocínio nessas coisas do que deveria, né? Daí a gente tem que botar assim. Fazer o quê, né? Cheguei aqui, tava aquela cantarolia das sabiá, né? Acordando, pessoal, bom dia. 6 horas 23

0: Boomerang.
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3: 6:27. 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
3: 6:30.
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10: São 6:31, Ferrabras FM. Bom dia, meus amigos, onde quer que você esteja, né? Manchete do Jornal NH de hoje. Operador financeiro de grupo que extorquia revendas de veículos no Vale dos Sinos, liberado por empresário calçadista, é encontrado no esconderijo. Mas que tal? Pois é. Foragido e comparsa foram presos na tarde desta quarta-feira em casa de sítio no interior de Taquara. Agentes da 1ª Delegacia de Polícia de Novo Hamburgo prenderam no interior de Taquara, na tarde desta quarta-feira, dois dos membros do grupo criminoso que extorquia pelo menos 80 revendas de veículos no Vale dos Sinos. Eco. Trabalha aí. Um deles é Victor Leonardo do Calmo da Silva, o cearense, 24 anos, apontado como operador financeiro do esquema. O outro, de 23 anos, era um dos encarregados de fazer as cobranças. Conforme a Polícia Civil, o cearense era quem enviava mensagens ameaçadoras de cobrança do pedágio, as revendas, e cada início de mês. e tinha contato direto com o empresário calçadista de Novo Hamburgo, Ligberg Inácio de Nóbrega, o Berg, 47 anos apontado como líder, mas a empresário bom por demais, mas que tal? É, desse jeito, né? Dono de uma fábrica de componentes no bairro Canudos, fornecedora para grandes indústrias do setor, o empresário foi preso pela operação Indisberg na manhã de 21 de agosto, na casa de alto padrão da família, no bairro Operário. É também proprietário de duas distribuidoras de alimentos. E aí, pedaço, crime, agora preso. Muito bem. 6 horas 33 minutos, Ferrabras FM. Vamos lá? Vamos lá. Começaram a enforcar e deram um pescoção nele. Abordagem de guardas municipais termina em confusão em Novo Hamburgo de novo. A abordagem teve início por conta de carro que circulava pelo bairro Boa Vista, com as placas de identificação tampadas por publicidade. Uma abordagem de trânsito terminou em confusão e na condução de duas pessoas à delegacia de polícia de Novo Hamburgo na quarta-feira. Segundo o boletim de ocorrência, guardas municipais abordaram um veículo que circulava pela rua Alegrete, no bairro Boa Vista, com publicidade sobre a placa de identificação. Os envolvidos denunciam o uso de força usada pelos agentes. O carro era conduzido por Guilherme Fabiano da Rosa, funcionário de uma revenda de veículos, que, conforme o BO, solicitou a presença de outros colaboradores da empresa durante a fiscalização. Sócio do estabelecimento, Leonardo Dias, afirmou à reportagem do ABC Mais que Guilherme havia saído para dar uma volta na quadra e esquecido de retirar as placas publicitárias. Os guardas relatam que houve um tumulto no local. Leonardo, porém, disse que outro colaborador, Gabriel Bertaz de Almeida, foi até o veículo para retirar as placas e apresentar a documentação aos agentes, demonstrando que o carro estava regularizado. Chegou o Gabriel para tirar as plaquinhas, que tampam as placas de identificação do carro para puxar a documentação e mostrar que o carro estava todo legalizado. No momento em que ele puxou, eles já engravataram, começaram a enforcar e deram um pescoção nele, afirmou Leonardo. Ei, ei, ei. Mais um que vai ser sob investigação em Novo Hamburgo. Chuva de 300 milímetros. É, começa a chuva pelo sul do Brasil. Que loucura, 300 milímetros é bastante, né? Gangue de adolescentes aterroriza moradores de Parobé praticando roubos de veículos. Em Parobé. Que loucura, né? Que loucura. Menores foram apreendidos pela Brigada Militar com um revólver calibre 38 municiado e um simulacro de arma de fogo e uma soqueira. Três adolescentes, um deles de 14 anos e outros dois de 16, são investigados por uma sequência de roubos e tentativa de roubo de veículos em Parobé. Que absurdo, né? Tão jovens já no crime. Esse é as marcas do nosso tempo, né? Tristeza. 6 horas 35 minutos.

Ferra Brasa FM, bom dia! Tempos modernos, né? O pessoal vem para a rede social, deu eleição há poucos dias para deputado, para senador. O pessoal aí votou, claro, votou faceiro, né? Pois é. Votaram, tudo certo? Não tem nenhum problema. Cada um escolhe os seus, né? Só que, se tu não acompanhar, você não vai saber o que, que eles estão propondo. Porque, na segunda-feira, um dos eleitos só foi eleito e já disse o seguinte, que é contra a redução da jornada de trabalho, o fim da jornada 6x1 para trabalhadores do comércio, para trabalhadores em geral. É, o senador e dois irmãos, o Van Hatten, Marcel Van Hatten. E aí está um debate lá em Brasília, porque a oposição, o governo atual, liderados por Flávio Bolsonaro, que concorre à eleição no nosso próximo dia 25, segundo turno, se retiram, não querem dar fórum, não querem que vote a redução no Senado. É, meu amigo, tempos modernos, tempos difíceis. Bom dia, 6h40. Acompanhe, reflita e cuide. Seja cidadão.

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1: 6:43.
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0: 6:44.
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2: Mandar um alô aí pro Elias, mandar um alô aí pro pessoal chegando no trabalho, bom dia. A Marlene Petri, a mandar um alô pro José Fernando da Silva, grande José. Ô José, nós ganhamos ontem, rapaz. Que barbaridade, ganhamos, rapaz. 6:45.

Avenida da Praia de Belas. Que loucura, né? Que loucura. Temporais com ventania e granizo avançam sobre o Rio Grande do Sul nesta quinta-feira. Hospital de Clínicas de Porto Alegre restringe atendimento na emergência de adultos. Antes do Grenal, Inter renova esperança na luta contra o rebaixamento. Grêmio repete roteiro contra o Remo. Deixa escapar a primeira vitória como visitante no Brasileirão. Aumenta peso no Grenal. Pois é, o Grêmio tava ganhando, não ganhou nenhum ainda fora de casa, né? Faz parte também, faz parte. Ninguém é obrigado a ganhar, né? Pois é. 6 horas e 46. Hoje é dia do nordestino. Muita gente não gosta do Nordeste. No Nordeste, até os anos 80, 90, né? O povo passava fome. Você não via aqueles Globo Repórter, aqueles mapa da fome, onde as pessoas, tu via todas sexta-feira de noite, eles mostravam aquelas matérias, no Fantástico também, né? Mostravam as mães, os filhos raquíticos de fome, de miséria, né? Morriam todos os dias um Boeing 737, como se fosse um acidente, morreriam de fome, de desnutrição. Homens, poucos, mas eram mulheres e crianças, porque os homens saíam do sertão em busca de vida. E as mulheres, as mães, então aquela tristeza toda acabou a partir dos anos 2000, com projetos do Bolsa Família, da Igreja Católica, comunidade de base, levando cisterna, água, luz para todos, poços artesianos e muito mais, melhorou a vida dos nordestinos. E eles tiveram acesso à escola, tiveram cuidado com as crianças e tudo, e melhorou o Nordeste. Então, o Dia do Nordestino é comemorado anualmente em 8 de outubro. Essa data homenageia a cultura nordestina e a diversidade folclórica típica da região Nordeste do Brasil. O povo nordestino é um grande tesouro da cultura nacional, um dos maiores traços da identidade do Brasil, porque o Brasil começou pelo Nordeste, né? 6 horas e 48 minutos. 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Ah, tá na hora? Tá. E assim a gente ando tocando. Sempre é bom ter lembranças de um velho pão, não?

0: 6:51.
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3: 6 horas e 54 minutos.
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5: Terra Brás FM. 6 horas e 54, pessoal no trabalho, tem muitas vagas, oportunidade em Sapiranga. Você que está desempregado, você pode trabalhar no calçado, tem muitas vagas, tem outros setores da indústria, tem setores do comércio, tem outros, mas pegue no Cine e você terá oportunidade. Vai lá ver qual as vagas que você se encaixa. 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Pressão interna divide MDB sobre apoio a Flávio Bolsonaro. Baleia Rossi prefere neutralidade. É, meu amigo. MDB não quer entrar no, na direita, né? Pois é. Tem uns que entram, outros não. É o MDB. Pesquisa da Datafolha para o segundo turno será divulgada na quinta-feira, logo depois do fizeram a pesquisa no dia seguinte, né? Aí não deu tempo nem do pessoal se situar. Reunião de assessor de econômico de Flávio Bolsonaro na, na Eurásia projeta corte de 200 bilhões de gastos. Muito bem. Vamos que vamos, né? Esquema ilegal com criptomoeda e crianças ugandenses é usado para alavancar Flávio Bolsonaro e crianças. A estratégia similar à de Pablo Marcel distribui tokens em troca de divulgação eleitoral e fere a legislação. Usar crianças, gente, a que ponto chega? Um site de venda de criptomoeda lançou um esquema que distribui tokens, abre aspas, digitais para usuários que compartilharem a mensagem B22 e conteúdos em vídeo que incentivam o voto em Flávio, informa a Folha de São Paulo. O site em questão vem sendo amplamente divulgado em um perfil do Instagram, que conta com 12 milhões de seguidores, dedicada a arrecadar recursos para construir moradias para crianças em Kampala, Uganda. Em um dos vídeos veiculados, crianças ungenses aparecem dançando com camisetas amarelas estampadas com a marca B22 Top e cantando "Vota, vota e confirma 22 é Bolsonaro". A publicação já ultrapassou a marca de 1 milhão e 200 mil visualizações. De acordo com a página oficial do projeto, uma parcela das vendas da ciclomoeda será destinada a financiamento. Mas usar crianças de um país pobre como o Gâmbia para fazer campanha sobre a fantasia de construção de casa para criptomoedas, bom, tribunal, bom ver, né? No material gravado, as crianças pedem apoio direto dos eleitores. Por favor, confie em Nicolas Ferreira, Flávio Bolsonaro, Pablo Marçal. Só gente boa, né? E complemento, o propósito do novo toque é ajudar o Brasil. Dê uma chance. Que absurdo, né? Um absurdo. Mas vamos lá, vamos ver o que vai acontecer. Ferrabras FM, 6 horas e 58 minutos. Pessoal em casa, o pessoal no trabalho, bom dia. Vamos que vamos. Tá na hora. Tá na hora de mais uma jornada de trabalho. Bom dia. Tem um dia maravilhoso, empreendedores, trabalhadores, comunidade em geral. Tempo virando, daqui a pouco chuva. Que não venha temporal, né?

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1: 7 horas em ponto.
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1: 7 horas e 3 minutos.

Brasa FM, bom dia! Mandar um abraço aí pra todo o pessoal ligado, onde quer que esteja. Pessoal aí trabalhando, se virando. Aí no profissional liberal, trabalhadores da indústria, comércio. Aí no trilho de Ismael, você vai chegar lá e você vai encontrar, rapaz, vai encontrar lá um lanche fresquinho, popular. Mas o café pra lá de especial, né? Pra lá de especial. E assim a gente vai, né? Tocando. Quero mandar um alô para todos meus amigos aí, onde quer que esteja, né? Pessoal em casa, o pessoal no trabalho, bom dia. E assim nós vamos. Meu amigo, minha amiga, quero trazer uma canção. Eu tô procurando aqui uma canção bem bonita para você, que ela é uma canção muito bacana, né? Que diz assim, ó. É bom achar. Ela é do Xiru Missioneiro, de pura cepa. Quem é da cepa? Ah, tá firme sempre, né, meu amigo Pereira? Bom dia, o Ivair, o Arlindão. Ô, Arlindo! Também o Antônio Pescador, o Antônio Tomás, um abraço, bom dia. O Ademar Elvanger, ó. Vamos lá, um chimarrão bem macanudo, é semana de Grenal, domingo, né? Mas que tal? Bom dia. Vamos que vamos. Agora vamos cantar, né? Vamos cantar. De pura cepa. Xiru Missioneiro!

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Terra Brasa FM, bom dia, meus amigos e minhas amigas. Onde quer que você esteja, sorria para a vida, né? Sorria para a vida. Herdeiro da pompa pobre, para a gente não deixar para nossos filhos aquilo que a gente herdeu do meu pai, né? É. A gente torce que cada vez vamos evoluindo, se Deus quiser. Bom dia.

0: Terra Brasa FM, são 6 horas 14 minutos, a Lourdes no Centenário, bom dia Flávio, bom dia, quanta gente ligada com a gente, e assim a gente vai, tocando, né? Terra Brasa FM, Sapiranga não para, nossa terra, nossa gente, e assim a gente vai, tocando a vida por diante. Vamos cantar. Então vamos cantar. Coração de Gaiteiro, saudoso Luiz Carlos Borges, nas terras de São Borja, na ponte de São Tomé, 7h15, o Schumacher, bom dia, o Ademar, o Edio, o Ismael no trailer, que é café bem passado, bem fresquinho, lá no Super Padre Hells, já no Batento, Paulo, pessoal, bom dia. Na 20 de setembro, 79-51, meu amigo Pereira, aí o pessoal da Planeta Calçados, Ótica Atacadão, Lar da Melhor Idade, o Adi Sapiranga, Funerária Gerson, serviços 24 horas, transformando despedida do ente querido no momento de celebração da vida, porque para a Funerária Gerson, morrer não é partir, mas é viver no coração dos que aqui ficam. 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Partiu Luiz Carlos Borges, mas deixou muitas canções.
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0: 7:20.
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1: 7:22.
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bom dia, meu amigo, minha amiga. E assim a gente vai, o tempo se prepara no horizonte, tempo se aproximando, temporal da Grande Porto Alegre, Cachoeira do Sul, São Borges, região já passou, tá vindo, né? E isso é muito ruim, muito ruim. Que Deus tenha piedade de todos, misericórdia, né? É, Deus tenha misericórdia de todos, todos nós. 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O Brasil dos brasileiros, bom dia. O Brasil dos brasileiros é um país enorme, né? Olha só. Hoje no calendário é dia do nordestino. O dia do nordestino é comemorado anualmente 8 de outubro no Brasil. Esta data homenageia a cultura nordestina e a diversidade folclórica típica da região nordeste do Brasil. O povo nordestino é um grande tesouro da cultura nacional, um dos maiores traços da identidade do Brasil. O Nordeste brasileiro é conhecido pelas belíssimas paisagens naturais, culinárias, artesanatos, musicalidade e danças que atraem os turistas do mundo todo. Os 9 estados que compõem o Nordeste são Maranhão, Alagoas, Bahia, Ceará, Piauí, Paraíba, Pernambuco, Rio Grande do Norte e Sergipe. A origem do Dia do Nordestino. A escolha do 8 de outubro foi instituída originalmente na cidade de São Paulo, região com a maior concentração de nordestinos fora do Nordeste, através da Lei Municipal 14.952, de 13 de julho de 2009. A data foi escolhida em homenagem ao nascimento do célebre poeta, músico e compositor maranhense Catulo da Paixão Cearense, que viveu de 1863 a 1946, autor da famosa canção Luar do Sertão. Embora a lei paulista tenha sido modificada nos anos mais tarde, para agosto, o 8 de outubro já havia se consolidado e hoje é celebrado de forma simbólica e cultural em todo o território nacional. Personalidade nordestina como Arino Sassuena, que viveu de 1927 a 2014, escritor, poeta, dramaturgo e professor, nasceu no estado da Paraíba. Sua obra, O Alto da Compadecida, foi transformada em um filme de grande sucesso. Luiz Gonzaga, que viveu de 1912 a 1989, cantor e compositor, nasceu no estado de Pernambuco, o Rei do Baião. Como era conhecido, é um dos maiores nomes da música popular nordestina. Marechal Deodoro da Fonseca, que viveu de 1827 a 1892, proclamador da República e primeiro presidente do Brasil, nasceu no estado da Alagoas. Esse deu um golpe no seu amigo Dom Pedro I, né? Uhum. Os grandes fazendeiros, latifundiários, cafeeiros, os canavieiros, os donos de engenho não aceitavam a libertação dos escravos e daí deram um golpe em Dom Pedro I no Império. Criamos a República e criamos um monte de safados junto com a República, né? É, porque se eles não roubavam, daí que foi parar o dinheiro. O pessoal disse, não, porque o roubo é o pessoal lixo e tal, nós somos honestos. É, onde é que foi parar o dinheiro se todo mundo trabalhava e produzia? E o Brasil com a pobreza danada, pessoas morrendo de fome no Nordeste até o ano de 2001. Maria Rita de Souza Brito, Maria da Penha Maia Fernandes, ativista brasileira, nasceu no estado do Ceará. A Lei 11.340, de 7 de agosto de 2006, é conhecida como Lei Maria da Penha, em nome das vítimas da violência doméstica. Maria Rita de Souza Ribeiro Lopes Pontes, que viveu em mil... A Maria Rita nasceu em 45, está viva ainda, né? É, em 1900, a Maria Rita de Souza Brito Lopes Pontes nasceu em 1914, morreu em 1992, nasceu no estado da Bahia e recebeu o título de Santa Dulce dos Pobres, sendo a primeira santa brasileira com milagres reconhecidos, canonizada pelo Vaticano. Uhum. A irmã Dulce. Paulo Freire, que viveu de 1921
A 1997, educador e escritor nasceu no estado de Pernambuco. Através da Lei 12.612, de 13 de abril de 2012, foi decorado patrono da educação brasileira. Os métodos de educação tirando os analfabetos, um jeito simples, pouco investimento, do analfabetismo. É uma história brilhante de trabalho e de sofrimento no Nordeste. Para você, meu amigo, nós vamos curtir então a canção Riquezas do Brasil, para que nunca falte a unidade brasileira. 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

Eita! Bom dia! Aí nós vamos que vamos! Pedro Bentes é da Estrada, vamos cantar uma canção também em homenagem, né, aos nordestinos, né? Pedro Bentes é da Estrada, mas que tal? Vamos ver se é isso mesmo. Não, é Sertão Sem Luar, eu quero é Luar do Sertão. Aham, é. Então vamos achar. Luar do Sertão é diferente. Eu tenho aqui com Chitãozinho e Chororó. Chitãozinho e Chororó é uma dupla sertaneja que canta Luar do Sertão. Que a letra, você vê, agora tem que localizar a letra de novo, né? É, vamos ter que localizar de quem é a letra do Luar do Sertão. Muito bem. Ferrabras FM. Ferrabras é uma rádio que toca as músicas sertanejas, voltada para a cultura. É isso mesmo. Então vamos lá. Vamos lá. Quero achar aqui o Dia do Nordestino, né? Que tem. Pois é. Ah, aqui tá. Quem fez, ó? A data foi escolhida em homenagem ao nascimento do célebre poeta, músico e compositor maranhense Catulo da Paixão Cearense, que viveu em 1863 a 1946, autor da famosa canção Luar do Sertão. Rapaz, quanto tempo, rapaz, essa canção foi criada, porque o autor morreu em 1946. 46 dá 54. Há 80 anos atrás, já faz 80 anos que morreu. Uhum. De 46 para 2000, daria 54 anos. 54 com 26, 80. 80 anos que saiu essa letra. Tu já pensou? Então vamos fazer o sucesso do último lançamento, né, Maria Vitória, minha prima, lá no Paranazão. Obrigado. Aqui iniciou o vento, deu uma parada e tal, mas vamos lá. Vamos lá. 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E assim nós vamos. Tocando, tocando, tocando. Agora nós vamos com a canção. Bem macanuda. Agora nós vamos lá. O Deoclésio Gripo, o Deoclésio Lorenzi, bom dia. Ferrabras FM, Luar do Sertão. Com Chitãozinho e Chororó, uma letra escrita há mais de 80 anos.

Serra Brasa FM, bom dia! Meu amigo, minha amiga, obrigado pela parceria! E assim a gente vai, Liu e Léo, vamos cantar uma canção. Liu e Léo? É? Uhum. Vamos lá. Antiga pra Dedéu, né? O tempo tá bonito. Ah, não tá bonito, né? Não. Não tá bonito. Que tal? Aí você lembra da Paineira Velha? É uma linda canção. Trazendo de Liu e Léo, também essa música é das antigas, né? Velha Paineira Velha, né? Rapaz, a gente quando ia na lavoura, a gente dizia o seguinte, no coqueiro, né? Tinha umas paineiras no meio da lavoura, que os velhos não derrubavam. Daí da rescoco e tal. Aí a gente pegava uma pedra, um martelo, um martelinho, uma pedra, e iria lá quebrar aqueles coquinhos. Daí aquelas, a moenda, aquela assim, né? A moenda do coquinho, aquele rapaz. E aí a gente quebrava bastante aquilo, enchia a boca e aquilo seco não podia engolir. Era uma barbaridade. Nunca passaram por isso, nunca tiveram essa experiência, né, seu Antônio Darcy? Ah, lá em Caiçara, terra do Antônio Darcy, do Valderi Soares. Valderi, ontem ainda conversamos sobre o pessoal do Valderi lá na linha Rocha. Mas que tal? Encontrando pessoas de lá, disseram que o Valderi era rico lá, né? Uhum, diz que ia na escola assim para comprar, quando eles iam para a cidade para comprar uma. Eles tinham que comprar, né? Quando eles iam comprar uma. Iam comprar um pacote de bolacha, eles faziam 4, 5 guris, cada um pegava umas moedas para inteirar, né? Era terrível, né? Ou tempo bom, né? Mas que barbaridade. Eu tenho lembranças daquilo, saudade não, né? Mas que tal? Grande povo, tenho saudade do povo lá da Grande Rodeio, da nossa região. Ferrabras FM, 7:40, pai.

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1: 7:43.
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matérias sobre a fome do Brasil, no Brasil. E assim nós vamos, né? A fome no Brasil nos anos 1990 e 2000 foi marcada por altos índices de miséria no início do período. Que loucura, né? Mudança estrutural e queda nas taxas de desnutrição começaram a partir dali. Olha bem, a dimensão do problema: mais de 30 milhões de brasileiros nos anos 90 passavam fome no início da década, refletindo a instabilidade econômica, a inflação e a disparidade social herdadas do período anterior. Meu amigo, lá do governo Collor, anterior e do governo Collor. A mobilização social, a sociedade brasileira, a sociedade civil organizou-se fortemente contra o problema, destacando a ação da cidadania contra a fome e miséria e pela vida, liderada pelo sociólogo Betinho, Herbert Souza, em 1993, que pressionou o poder público a agir. Marcos estatísticos: a pobreza atingia cerca de 38,1% da população em 1991, caindo para 27% nos anos 2000, impulsionada em parte pela estabilização econômica trazida pelo Plano Real em 94. O cenário nos anos 2000: as políticas públicas de combate à fome a partir de 2003, olha bem, as políticas públicas e combate à fome a partir de 2003, enfrentando a fome, ganhou escala nacional com a unificação de programas de transferência de renda, que culminou no Bolsa Família, fortalecimento do salário mínimo e a criação de políticas de segurança alimentar. Queda nos indicadores. Dados da FAO, da ONU, apontaram uma redução contínua das pessoas subnutridas no país entre as décadas de 90 e 2000. Preparando o terreno para o Brasil deixasse oficialmente o mapa da fome na década seguinte. Redução da pobreza: o percentual de pessoas em situação de pobreza caiu de 27,9% em 2000 para 15% em 2010, segundo dados estatísticos do IBGE. Então você, meu amigo, minha amiga, era terrível, né? Terrível, né? Pois é, pois é. E aí tinha um prêmio jornalista, né? Jornalístico, por matérias sobre a fome no Brasil. Vamos dar uma espiada se tem alguma coisa. Vamos lá. Ferrabras FM. Vamos achar. Reportagem sobre a fome no Brasil não possui um prêmio jornalístico exclusivo, mas são regularmente reconhecidas e premiadas em importantes premiações de direitos humanos, jornalismo social e cidadania. Os principais prêmios que premiaram matérias sobre a fome foram o Prêmio Vladimir Herzog de Anistia e Direitos Humanos, uma das maiores premiações do país, do setor, já condecorou trabalhos como Caderno, Feridas Aberta, Fome, Jornal do Comércio, Recife, da jornalista Carol Almeida e Ciara Carvalho, além de séries especiais históricas, como a cobertura da fome no Brasil do Jornal Nacional, da TV Globo. Prêmio Ayrton Senna de Jornalismo premiou coberturas profundas sobre infância e vulnerabilidade social. Prêmio Imprensa Embratel reconheceu grandes reportagens de denúncia e impacto sobre a fome. Medalha ao Mérito da FAO, da ONU, concedida das Nações Unidas para Alimentação e Agricultura, concedida a coberturas especiais de grande relevância internacional sobre a fome, como a série Jornal Nacional em 2001. E prêmio AMAERJ, Patrícia Ascioli, Direitos Humanos, já teve entre seus familiares, finalistas, séries de TV como O Mapa da Fome no Brasil, TV Record, retratando a miséria extrema. Pois é. Então,

0: Então vamos lá, né? Então vamos lá. Vamos lá. Meu amigo, minha amiga. Meu amigo, minha amiga. Ferrabrás FM. Entra lá. E daí você vai poder, inclusive, ver vídeos sobre isso. Interessante. Para todas as pessoas, né? Interessante para ter muitas coisas, né? E vamos lá. Ferrabrás FM. E aí o pessoal vê, o pessoal trabalha, o pessoal vê o que que era naquela época. Então isso passava pelo Nordeste. Crianças, mulheres, os homens saíam para ganhar vida em São Paulo, Rio de Janeiro. Saíam São Paulo que recebeu o maior número de pessoas nordestinas, né? Vamos lá. Então tem uma série de matérias sobre isso, o Dia do Nordeste lá, crianças que pararam de morrer. Por quê? Por causa de programa social e também ao mesmo tempo levando luz para todos, água, criação através da comunidade católica, né? Comunidade de base levando cisternas e tal. É bom a gente recuperar, porque falar do Nordeste é fácil, difícil. Outra coisa importante do Nordeste que o pessoal gosta de ir para lá para comer, para curtir as praias, o turismo, né? Muita gente gosta. Sabia disso? Ah, claro que sabia, né? Claro que sabia. E aí, quando a gente vê que em todos os lugares a colono brasileiro, com 1 ano e meio, 2 anos, 3 anos de seca, 5 anos seca mesmo, né? O povo não comia, não colhia nada. Então, essas coisas todas marcaram muito a nossa vida do brasileiro. Dá uma pensada, estude. Ferrabrás FM. Agora eu vou contar uma canção para todos os meus amigos. Vamos embora? Vamos embora. São 7h53. Canarinho canta e o Teixeirinha também canta. Vai pra trás, aqui.
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0: 7:57.
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0: 7:59.
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7: Eita, 8:00 da manhã, cantando João Menino e Marciano, Ferrabrás FM.

na Brás FM, programa Bom Dia Sapiranga, na reta final, na finaleira, né? Depois tem uma programação, daí vem o seu Júlio Lopes, daí a tardinha Nilton Pereira. Eu é só amanhã. Ferra Brás FM, cantando para todos os meus amigos, né? Onde quer que esteja. Sorria para a vida. Coisa boa, linda de se ver, né? Bom dia. Quero mandar um abraço aí para todo o pessoal. Vamos achar aqui. 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Ah, meu amigo Pereira, bom dia. 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Vamos que vamos. 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O Márcio, a Inês, a Rose e toda a equipe. 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
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Um abraço aí, bom dia. Vamos que vamos, dele que ter dele, né? 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Lembrando a todos que... vamos lá, né? Vamos lá. A gente não para. Sapiranga não para. Nossa terra, nossa gente, povo trabalhador. Lembrando a todos que amanhã tem brechó do Redentor. Todo o valor arrecadado é revertido em ações da comunidade. Muito bem. Amanhã estará aqui da Associação de Jiu-Jitsu. O Rodrigo vai estar por aqui. Tá certo? Bom dia. 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
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Nós vamos ficando por aqui, agradecendo a Deus, a audiência e a companhia de todos. Amanhã a gente vai estar aqui de novo, se Deus quiser. Vocês vão ficar com a programação, né? Rosângela Justina, Sueli Bring, a Lourdes Smith, o Paulinho, Paulo Roberto, bom dia, o Paulo Ricardo, pessoas ligadas com a gente. O Ivo Caetano, o Osmar, o Wilson, nossos amigos aí do Residencial Mundo Novo, Residencial Ferrabras, Residencial Monte Castelo, Residencial lá na Curva do Rio, né? Mas que tal? É, Curva do Rio. Mas que tal? Mandar um abraço pro Dirceu, mandar um alô para todo o nosso povo. Obrigado, obrigado, meus amigos. Sapiranga, Cidade das Rosas, do Voo Livre, nossa terra, nossa gente. A gente vai ficando por aqui e amanhã tem mais. Ah, tem mais. Meu amigo Renato, Will de toda a família, bom dia. A Rosângela Santana, bom dia. É preciso saber viver. Um abraço a todos, 8h14, fui!

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1: 8:17.
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1: 8:22.

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1: 8:34.
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1: 8:36.

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3: 8 horas e 48 minutos.

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1: 8:59.
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5: 9 horas e 1 minuto.

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1: 9:14.
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1: 9:17.

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1: 9:32.
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1: 9:36.

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1: 9:49.
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1: 9:52.

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1: 10:02.
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1: 10:05.
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1: 10 horas e 21 minutos.
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4: 10 horas e 23 minutos.

0: 10:30.
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2: Adriano Azevedo.

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1: 10 horas e 36 minutos.
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1: 10 horas e 38 minutos.

10 horas e 49 minutos.

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1: 10:52.
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4: 10 horas e 53 minutos.

0: 11 horas e 1 minuto.
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1: 11 horas e 6 minutos.
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1: 11 horas e 9 minutos.

0: vocês.
1: Nós também.
0: Obrigado, meus irmãos. Coisa linda.
1: Demais.
2: 11 horas e 19 minutos.
1: Felipe e Rodrigo, sejam bem-vindos.
3: Que sentimento, rapaz.
1: A honra é nossa.
3: Que moda também.

0: Valeu!
1: Que sentimento!
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3: 11 horas e 21 minutos.
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3: 11 horas e 24 minutos.

0: 11:29.
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0: estamos cantando junto mais uma vez, meu amigo.
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3: 11 horas e 35 minutos.
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3: 11 horas e 36 minutos.

0: 11:43.
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11 horas e 45 minutos.

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3: 11 horas e 51 minutos.

0: Muito obrigada, muito obrigada.
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2: 12 horas e 10 minutos.
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2: 12 horas e 12 minutos.
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1: 12 horas e 25 minutos.
2: Esta é a história de um tal de Aparício, índio Maleva, e muito mal acostumado a fazer confusões em bailes e festas muito gaúchas. Abre a cordiona, companheiro.

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1: 12:28.
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1: 12:31.
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0: 12:39.
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0: 12:43.
1: Olha aí, gente, tá chegando o Gaúcho 100%. Quero ver todo mundo cantando com a gente. Bem alto.
2: O senhor sabe que eu sou um gaúcho.

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1: 12 horas e 46 minutos.
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1: 12 horas e 48 minutos.
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1: Doze horas e 51 minutos.

12:54. 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
1: 13 horas e 5 minutos.
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1: 13 horas e 7 minutos.

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0: 13h31.
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0: 13h32.
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6: Boa tarde, meus amigos. Boa tarde, minhas amigas. Estamos aqui com a programação Sintonia Livre nesta quinta-feira, 8 de outubro. Tempo com bastante chuva, mas sempre mansinho aqui para nós em Sapiranga. Mas chove em todo o nosso Rio Grande do Sul. Alguns lugares até mesmo ventania forte deu. Aqui começou na região de Porto Alegre já pela manhã, cedinho pela madrugada, né? Então, já veio abrangendo aqui a nossa cidade, Sapiranga, mas nós estamos com aquela alegria de sempre, dando aqui ênfase à programação Sintonia Livre para você curtir até às 5 horas. Vai preparando o seu chimarrão, preparou já, como diz ali o texto, né? Prepare-se que vai começar! Por aqui nós vamos, se você não gostar, liga para o 997546409. Só para mim ficar sabendo, né? Mas desejo que você se dê bem com a nossa programação. De preferência para a Rádio Ferrabrás, Sintonia Livre, seu amigo Júlio Lopes. Eu já vou agradecendo, né? Um privilégio estarmos aqui para comandar a programação. Vamos? Chico Rei, Paraná. Um degrau na escada.

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Agora são 13 horas com mais 52 minutos, mais 30 segundos aqui na Ferra Brás, porque nós vamos, mas não se esqueça, se faltou uma água mineral, pega o seu galão de 20 litros e vai até lá o Super Fiel, lá na Presidente Kennedy, no bairro São Luís, e é R$ 8,20 litro d'água. 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E vamos prosseguindo, meus amigos e amigas que estão ouvindo a nossa emissora, abaixo de chuva, tomando um chimarrão, tomando um cafezinho, mas sempre curtindo a sua rádio com o melhor som da cidade.

0: 14 horas, em ponto.
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0: 14 horas, em ponto.

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2: 14 horas e 3 minutos.
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2: 14 horas e 3 minutos.
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4: Duas horas mais 15, 16 minutos, marcou o relojão da sua Rádio Ferrabras, nessa tarde chuvosa, e nós vamos levando a programação até você, dizendo que a Thaís presente aguarda a senhora aí para conferir o que tem de linha para fazer tricô e crochê. 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Por aqui nós vamos estar chegando umas músicas Aldéria Gaúcha em quantia, Bailante Carpeta com Jorge Guedes.

0: Olha, gente, agora são 14 horas 28 com 50. Em Sapiranga, mais um acidente de trânsito foi registrado no início de tarde desta quinta-feira, na 239. Informações apuradas no local dão conta de que o motorista de um caminhão de carga leve seguia no sentido Sapiranga-Novo Hamburgo, quando perdeu o controle da direção e subiu o canteiro e tombou na pista contrária da rodovia. Por sorte, o motorista não se feriu. O trânsito está em meia pista no local. 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
4: 14 horas e 29 minutos.
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É isso aí, gente. Mas no giro do tempo, chuva já passa dos 80 milímetros em Santiago, lá onde deu aquele temporal. É, conforme levantamento de Casal Brum, a chuva desta quinta-feira já deu aí 58 chuvas do ano, e a segunda de outubro começou às 3h10 e até às 7h40. Já havia acumulado 80 milímetros em algumas regiões, já passou de 100 milímetros lá em Santiago. Em Jaguari foram registrados 73,2 milímetros, São Borja 71, e por aí foi. E o vento também forte, Santiago teve rajada de até 58 km por hora. Então lá a chuva forte, já quase 100 milímetros. E a estabilidade deve perder força ao longo do dia, mas pode seguir até o começo da tarde, e a previsão indica chuva até sexta-feira, com alerta de temporais até sábado, dia 10. Eu tenho uma previsão que vai chover segunda também, né? Então quer dizer que se cuida para não molhar os pés. Que ali apareceu lá em Santiago um xiru de chapéu, de pala, e o guarda-chuva dele se dobrou tudo com o vento. Mas que bárbaro, né? Tá chegando mais música? É! 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Sucesso é aqui na sua Ferrabrás!

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1: 14 horas e 46 minutos.
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2 horas 49 com 20. Confronto armado deixa um morto e um ferido em Sapiranga. Um confronto armado deixou uma pessoa morta e outra ferida na noite desta quarta-feira, na rua João del Rey, no bairro Voo Livre, em Sapiranga. Segundo informações preliminares, duas pessoas teriam se envolvido em uma discussão que terminou com um disparo de arma de fogo. Uma das vítimas estava em um estabelecimento comercial onde trabalhava quando soube que um familiar estaria na rua discutindo com outra pessoa. Os dois homens foram atingidos por disparos e encaminhados ao Hospital Sapiranga. Um deles, de 34 anos, morador de Sapiranga e com antecedentes criminais, não resistiu aos ferimentos e morreu. O outro homem, de 27 anos, também foi atingido e permaneceu em atendimento médico.

Muito bem, meus amigos, agora são 2:51 aqui na sua rádio Ferrabras FM de Sapiranga. Por aqui nós vamos no jogo de futebol, vamos para o futebol, minha gente, vamos para o estádio. O Internacional recebeu o Corinthians e o Corinthians estava bem equipado com seus jogadores atacantes, né? Memphis, enfim, todos. Yuri Alberto e mais outro. Tá bem a equipe do Corinthians. E precisava vencer, porque já não vencia meia dúzia de jogos, 7 jogos. Então o seu treinador, se não ganhasse ontem, correria risco, de fato. O Inter, em 1 minuto, colocou a bola na rede, 1-0. E por aí foi, vários ataques do Inter. O Corinthians chutou 3 bolas na trave. E o goleiro do Inter estava sensacional ontem. O Inter venceu por 2-1. Mais 3 pontos. Vai, não saiu ainda do lugar aquele, sabe? Mas está melhorando. Mostrou por que jogou ontem. O Corinthians dispensou. Largou o seu técnico. É, o técnico saiu mesmo. Não teve jeito. Deveria ganhar, não ganhou. E por aí vai, minha gente. Daqui a pouquinho tem mais destaque do futebol aqui, esporte na rádio Ferrabras FM. 2:53 marcando o relojão. Juntos, outra vez, estamos juntos.

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3: 15 horas e 6 minutos.
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3: 15 horas e 6 minutos.

Às 15 horas mais 7 minutos, você, amigo ouvinte, vai conferindo comigo a hora certinha, certinha. E um tornado devasta propriedade no rincão do São Miguel, em Alegrete. É, foi forte a coisa lá, né? Tornado devastou uma propriedade no rincão São Miguel, lá no Alegrete.

0: Vamos em frente, vamos trazendo mais música na sua tarde, a música de bandinha. Tá valendo aqui nesse horário e daqui a pouquinho música gaúcha também. Por aqui nós vamos. Para toda essa gente boa que estão esparramados Rio Grande afora aí, mas estão curtindo a nossa programação Sintonia Livre aqui na sua rádio Ferrabras FM, da boa terra de Sapiranga, Rio Grande do Sul.
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Simbora, moçada, porque já são 15 horas 24 com 20 segundos aqui na Ferrabras FM. Um abraço a todos os aniversariantes da semana. Vamos homenageando com as próximas canções que aqui vão ser tocadas na sua emissora preferida da boa terra de Sapiranga.

0: É, minha gente, agora são 15 horas 27 com 31 aqui na Ferrabras FM. E o Grêmio ontem jogou com o Remo. O Remo que está lá nas últimas colocações. O Remo está no vermelho, né? E o Grêmio enfrentou o Remo e estava ganhando por 1-0. Mas parece que se conformaram com aquilo ali. E depois o Remo vai e empata com o Grêmio. Por isso que o Grêmio ficou abaixo do Internacional, né? Lá nos últimos quatro do campeonato brasileirão. Então, o Grêmio deixou escapar. Mais um, poderia ter feito 2-0. No entanto, empatou em 1-1. Esse é o resultado de ontem, nestes últimos jogos.
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3: O máximo em rádio. 15 horas e 28 minutos.

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1: 15 horas e 42 minutos.
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2: Então, minha gente, agora são 3 horas 43 com 23 segundos. E lá em Baxé foi registrado fortes rajadas de vento durante a madrugada. A Rainha da Fronteira segue em alerta devido às condições climáticas em Baxé. Então, estamos observando aqui poste caído, atravessado na rua e mais coisa aí acontecendo, né? Então, pessoal, lá estão em alerta devido às fortes chuvas e rajadas de vento e também muita gente com medo do granizo, né? Agora nós vamos prosseguindo com a programação, temos música gaúcha para você aí, e inclusive agora falando aquele tipo emburrado, né? Que já se levanta assim com a cara que é uma coisa feia, né? Emburradão por alguns acontecimentos. Tem gente que se emburra até porque não tem dinheiro, mas que barbaridade.
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2: É isso aí, minha gente, agora são 15 horas 52 com 44 segundos, aqui na Ferra Brás. Prosseguindo com a programação, minha gente, porque aqui a música boa não para. A partir das 5 horas, seu Anilton estará por aqui também, com mais musicalidade sertaneja para você até as 19 horas. Então não podemos entregar, mas de jeito nenhum, né? Nem que chova, não tem problema. Um abraço a todos que estão aí esperando a compostura de tempo, mas eu acho que não vai acontecer, né? Porque a previsão nos diz que vai até segunda chovendo. Pode mudar, sim, pode mudar, né? Mas vão se prevenindo aí, né? Porque a roupa que vai molhando vai ficando nos cantos por aí. Acho que é barbaridade. Muito bem, muito obrigado a todos os nossos amigos também que sempre estão aí curtindo a gente. Um abraço pro pessoal lá dos cabeleireiros, né? Isso, Jardim lá também ouve a programação, oferecendo aí essa música com Porca Véia para vocês aí que estão cortando o cabelo, né? Isso, um abraço a todos vocês aí.

Olha, gente, nós vamos trazer uma notícia aqui sobre um empréstimo de mais de 13 mil teria

sido contratado sem autorização, com valores posteriormente transferidos via Pix. Um caso de possível estelionato envolvendo uma idosa com problemas de saúde foi registrado na Delegacia de Polícia em Santo Ângelo. Conforme a ocorrência, uma das filhas da vítima é suspeita de realizar compras, contratar empréstimo e transferir valores sem autorização da mãe. Segundo o relato apresentado à polícia, a idosa vive há mais de 30 anos com o companheiro e recebe benefício previdenciário. Uma das filhas, que reside em outro município, teria aproveitado uma visita à mãe. Não precisa fazer visita desse jeito. Para utilizar o cartão de crédito e documento aí pessoais dela na realização de operações financeiras. Ainda conforme o registro, os valores das compras e dos empréstimos passaram a ser descontados da conta bancária da vítima. A situação mais recente teria ocorrido em 14 de setembro, quando foi contratado um empréstimo de R$ 13.334,46 junto a uma instituição financeira. O dinheiro foi depositado na conta da idosa e posteriormente transferido por meio de diversas operações via Pix para a conta da filha. O homem que comunicou o caso à polícia afirmou que os movimentos não foram autorizados e solicitou providências para apuração dos fatos. O caso foi registrado como possível estelionato e deveria ter a circunstância esclarecida pelas autoridades policiais. Que barbaridade! A filha aplicou um golpe na sua mãe. Ainda tem doença, né, para fazer tratamentos. E a filha visitou e se aproveitou da oportunidade para pegar o que precisava e depois fazer empréstimo e gastar. Isso é coisa que não se faz, né? É terrível.

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2: 16:04.
3: Olha, gente, agora já vem aí, Não Sou Flor Que Se Cheira. É, música bonita, com som campeiro aí no seu rádio. Mas já são 16:04, 22 segundos, quinta-feira, 8 de outubro do ano corrente. Tempo de chuva nesses dias da semana e vai ao final de semana também. Segundo informações, saiu uma pesquisa aí de candidatos a presidente, do presidente Lula para o Bolsonaro, e a pesquisa deu que está 53% para o Bolsonaro, o Flávio, e 47% dá 6 de diferença. 47% a 53%. Vantagem do Flávio Bolsonaro. Essa é a pesquisa, deu hoje, dia 8, quinta-feira. Um abraço a todos os nossos amigos, estão aí certamente, alguns meio encurujados, né? Começa a esfriar, chovendo, não pode sair, ou não quer sair com chuva, né? Molha as botas. Mas essa é a vida do gaúcho aqui no Rio Grande do Sul, é chuva em cima de mais chuva e bem-vindo. Mas com ameaça de temporais, como foi feito ontem, mas não veio tanto assim lá na região das Missões, né? Um abraço a todos, vamos trazendo mais música. Então, Não Sou Flor Que Se Cheira, com Som Campeiro, aqui Ferrabrá, Sintonia Livre.
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1: 16 horas e 9 minutos.

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0: 16 horas e 14 minutos.

0: 16:21.
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0: 16:22.
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0: 16:23.
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0: 16:31.
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0: 16:35.
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2: 16 horas e 50 minutos.

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2: 16 horas e 57 minutos.
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7: 17 horas e 1 minuto.
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12: Alô, moçada, muito boa tarde. 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

Alô, amigos! Alô, amigas! Alô, ouvintes da Rádio Ferrabras FM, muito boa tarde! O programa é o Entardecer na Cidade e eu sou a Nilton Pereira. Estou chegando para ficar com vocês até às 7 da noite. Isso mesmo, até às 19 horas estarei por aqui trazendo o melhor da música que fala da terra, da natureza e do coração. Vou trazer para vocês o melhor da música sertaneja. E eu quero te convidar para participar do programa. É só você ligar para o 51 997546409. 997546409 é o número do telefone que está liberado para você e eu estou aqui aguardando a sua ligação. Ou também você pode mandar a sua mensagem de texto, isso mesmo, você manda a sua mensagem de texto, é porque o 997546409 também é o WhatsApp. Você também participa do programa através do Facebook, a Nilton Pereira, isso mesmo, a Nilton Pereira. Ou, se preferir, Rádio Ferrabras, a Nilton Pereira ou Rádio Ferrabras no Facebook. E aí você entra, comenta, curte e compartilha para nós chegar mais longe. Temperatura de 21 graus, né? 21 graus é a temperatura aqui nos estúdios da Rádio Ferrabras FM, na rua Adolfo Kaufmann, número 310, no loteamento Mundo Novo, em Sapiranga, Rio Grande do Sul. Tchê. E você é meu convidado, minha convidada, a participar do programa. Nos acompanhe, fique com a gente, porque, afinal de contas, você é muito especial para nós. Você é só o motivo de nós estarmos aqui. Então, tô contando contigo até o final do programa. Vamos com música. Vou trazer para vocês o Francisco de Assis.

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2: Cinco horas, 17 minutos, 5:17. 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

Yodeli, como sempre, ligado na Ferrabrasa FM, está dando boa tarde. E manda uma música pro Beto, o Beto da Sociedade 30 de Setembro. Então, aquele abraço pro Beto lá no 30 de Setembro, né? Ô, gurizada boa lá do 30, né, tchê? É o único que vai lá de vez em quando e é muito fiasquento, o Antônio Machado, né? Pelo menos ele me diz que todo sábado ele vai dançar com a dona Adélia lá no baile da velhinha Prussiano, né? Ele tem se gavado que diz que o melhor dançador do baile da velhinha é ele, né? E o melhor o casal que melhor dança é ele e a dona Adélia, né? É, a dona Adélia até pode ser, mas o Machado...

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3: 17 horas e 32 minutos.

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Música.

5 horas 36 minutos. Olha só, a gente, a vida da gente é assim, a gente se junta, vive, nasce todo mundo junto e depois as pedras vão se espalhando. Um vai para lá, outro vai para cá e tal. E eu há dias venho dizendo para minha mãe que eu preciso ligar para minha tia que eu estava com, que eu estou com saudade dela. Olha só, ela está me assistindo lá em Santo Antônio do Sudoeste. E ela disse assim: saudades do meu sobrinho. Ah, tia, eu também estou com saudade de você. Eu faz já quase um ano que não vou mais para lá. Você também não veio para cá. Então a gente está assim. Mas agora eu fiquei com vergonha. Sou obrigado a ligar logo para minha tia. Vou pegar o número dela lá com a minha mãe para ligar para ela para matar a saudade da minha tia. Minha tia é que mora lá em Santo Antônio do Sudoeste. Então aquele abraço para ela, pro Jajá. O Jajá deve estar dormindo, né? Porque ele vai dormir às 5 horas da tarde. Não vou contar por qual motivo, né? Mas 5 horas da tarde, o Jajá já está indo pro berço porque o bebê da tia dorme cedo. Então um abraço para ela, pro Júnior, para a esposa do Júnior e toda a família, os primos, primas aí em Santo Antônio do Sudoeste, no Paraná, lá na fronteira com a Argentina, pertinho de Barracão. Oi, Ivo Caetano, também sintonizado conosco. Muito boa tarde, Ivo Caetano, lá na São Luís. E a namorada, né? Boa tarde, meu amor, na escuta. Um abraço pra você também, né, tia? Esse fim de semana eu vou ter visita, então. Sexta-feira à noite eu vou desligar o celular, só vou ligar na terça de manhã, porque eu estarei ocupado. Um abraço para Alessi. Vou trazer música, música que o rato pediu e ele não lembrava. Eu acho que, não sei o que lá, Bento. Pedro Bento e Zé da Estrada, rato, tu tá meio loucão? Ele pediu Pedro Bento e Zé da Estrada e eu vou trazer pra vocês a Dama de Branco. Um branco acho que deu na memória do meu amigo rato.

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2: Dez minutos faltando para as 6:10. 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Nove minutos para as 6 horas e nós vamos trazer música. Música que eu quero oferecer para tia Lourdes, né? Lá em Santo Antônio do Sudoeste. De repente ela pega o Jajá e chama na dança.

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2: 18 horas e 2 minutos.
3: Chegamos ao final de mais um dia. E hoje eu quero pedir perdão para Deus. Pedir perdão para Deus porque eu sou o pecador. Nós somos pecadores. E mesmo vivendo, tentando todos os dias viver dentro daquilo que Deus orienta, que a Bíblia orienta, a gente sabe que peca. Portanto, quero pedir perdão. Meu Pai Todo-Poderoso, venho à Tua presença em primeiro lugar dizer que eu creio em Ti, que eu espero em Ti e amo-Te com todas as minhas forças e dou glórias a Ti, meu Senhor. Deposito em Tuas mãos o cansaço, a luta, as alegrias, os desencantos desse dia que ficaram para trás. Se os nervos me traíram, se os impulsos egoístas me dominaram, se dei lugar ao rancor, ao ódio, à tristeza, peço perdão, Senhor. Tenha piedade de mim se fui infiel, se pronunciei palavras em vão, se me deixei levar pela impaciência, pela intolerância, se ofendi algum amigo, alguma pessoa da minha relação, se fui um espinho para alguém, perdão, Senhor. Nesta noite, eu quero entregar-me ao sono sem sentir, eu não quero me entregar ao sono sem sentir na minha alma a segurança da Tua misericórdia, a Tua doce misericórdia inteiramente gratuita. Senhor, eu Te agradeço, meu Pai, porque foste a sombra fresca, foste o casaco que me aqueceu nos momentos que esteve frio, que me cobriu todo este dia para me dar paz e tranquilidade. Eu Te agradeço porque, invisível, carinhoso, envolvente, cuidaste de mim como uma mãe cuida do seu filho em todos os momentos. Ao redor de mim, tudo já é silêncio. Olho lá pela porta e vejo que logo, logo, o sol, o céu vai se escurecer. Então, envia o anjo da paz para nós. Relaxa os meus nervos, sossega o meu espírito, solta as minhas tensões, inunda o ser de silêncio e de serenidade. Vela por mim, Pai querido. enquanto eu entrego-me confiante ao descanso e ao sono, como uma criança que dorme feliz em seus braços. Obrigado, meu Deus. Descansarei tranquilo e em paz. Ave Maria, cheia de graça, o Senhor é convosco. Bendita sois vós entre as mulheres e bendito é o fruto do vosso ventre, Jesus. Santa Maria, Mãe de Deus, rogai por nós, pecadores, agora e na hora de nossa morte. Amém.

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2: Horas 20 minutos, 6:20. A Metsu Meteorologia voltou a chamar atenção para a possibilidade de chuvas excessivas e extremas em parte do Rio Grande do Sul. Conforme o meteorologista Luiz Fernando Nachtigal, o cenário preocupa porque os volumes previstos devem se somar a áreas que já enfrentam cheias e elevação de rios, especialmente no oeste gaúcho. O episódio de instabilidade começou hoje, com o avanço de uma linha de instabilidade que provocou chuva em todas as regiões do estado. Em várias cidades, os acumulados até o final da manhã já chegavam à marca de 100 milímetros em alguns pontos. Entre os registros mais altos, São Borja somava 103 milímetros até o final da manhã, seguido por Jaguari, Jari, Massambará, Santiago, São João do Polese, Alegrete, Restinga Seca, Uruguaiana, Tupacilitã, Cacequi, Itaqui, Agudo e Cruz Alta. Todos com os volumes muito elevados. Ainda assim, a previsão indica que os totais devem aumentar bastante ao longo da tarde, né, e da noite. A expectativa de chuva na tarde e noite desta quinta-feira durante sexta e sábado. A parte do estado no domingo, dia 11, ainda deve ter chuva pouca, né? E também na segunda-feira. Os maiores acumulados devem ocorrer na metade norte, com destaque para o noroeste, Alto Jacuí, Planalto Médio, Alto Uruguai e parte da Serra. Os modelos meteorológicos de alta resolução apontam convergência para volumes muito altos na metade oeste e norte do estado, em áreas como Noroeste Gaúcho, Missões e Alto Jacuí. Além da quantidade total de chuva, preocupa a instabilidade dos episódios, que podem ser moderados a fortes e até localmente torrenciais. Em curto intervalo, isso pode chegar a 50, 100 milímetros em poucas horas, elevando o risco de alagamento, enxurradas rápidas e elevação da água. A persistência da precipitação por vários dias deve agravar cheias já em andamento e provocar novas elevações em rios importantes. O rio Uruguai, que já está com cheia, é um dos pontos que mais exige atenção. A chuva prevista na fronteira oeste, no noroeste, no norte do estado, também preocupa o oeste catarinense. A Jaque está dizendo boa tarde. Bom começo de noite a todos os nossos ouvintes. E a Márcia, lá de Gravataí, a Márcia Fontana, está dizendo boa tarde, amigo. Tudo bem na minha cidade amada? Aqui está tudo maravilha, né? E ela está mandando abraço para todos, né? Márcia, eu ouvi o áudio que tu mandou para a Jane, né? A Jane é minha irmã. E eu fiquei muito feliz por saber que uma oração que a gente fez aqui tocou teu coração. Quando nós fizemos aqui, gente, uma oração, eu sempre peço a Deus que o Espírito Santo esteja comigo e que a minha oração possa tocar o coração dos meus ouvintes. E tenho feito isso com muita dedicação. E graças ao Pai Velho lá de cima, tenho recebido muitos elogios. E eu fico feliz, porque o meu objetivo é levar uma palavra de esperança para todos vocês. Tá? Levar uma palavra que possa fazer muitas vezes a gente refletir. Porque quando que a gente agradece a Deus pelo que a gente tem? Quando que a gente pede perdão pelos nossos erros, as nossas falhas? Nem sempre, né? Eu tenho o costume de fazer isso diariamente, mas nem todas as pessoas. Então, assim, eu fico muito feliz, Márcia. Fiquei muito feliz. Muito obrigado pelas palavras que você mandou, né? Para a Jane, ela, como fofoqueira que ela é, né? Luzes, não precisa chamar irmã de fofoqueira, né? Ela me mandou. E eu fiquei muito feliz. Muito obrigado e aquele abraço, Márcia, para você e para as tuas filhas. Vamos trazer música que eu quero oferecer para a tia Lourdes, lá em Santo Antônio do Sudoeste, para ela e o Jajá. O Jajá já está dormindo essas horas, mas tudo bem, pode ser que ele sonhe, acorda. É música, daí ele vai dizer assim, foi o Anilton que mandou, sim, o Anilton que mandou. Música que eu quero oferecer especialmente para a Alessi. Deixa eu te amar, por favor.

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6: 6:36, 6:36. Supremo Tribunal Federal determina mandado de prisão contra Eduardo Bolsonaro. O ministro Alexandre de Moraes, do Supremo Tribunal Federal, determinou nesta quinta-feira a expedição de mandado de prisão contra o ex-deputado federal Eduardo Bolsonaro, que está nos Estados Unidos, e o cancelamento dos seus passaportes. A medida foi tomada após Moraes mandar executar a condenação, ele já foi condenado, de Eduardo Bolsonaro a 4 anos e 2 meses de prisão pelo crime de coação no curso do processo. A pena foi definida no caso que trata da articulação do deputado para o tarifaço do governo Donald Trump. Contra as exportações brasileiras. Ele foi lá, fez toda a negociação e tal, e houve então o tarifaço. O ministro também determinou o trânsito em julgado da ação, encerrando a possibilidade de novos recursos. Na prática, Eduardo não deve cumprir a pena enquanto permanecer no exterior. Aliado de Trump, estão tudo lá junto e misturado. O ex-parlamentar dificilmente seria extraditado pelo governo norte-americano. Em junho deste ano, a primeira turma do STF concordou com a acusação da Procuradoria-Geral da República e concluiu que Eduardo articulou o tarifaço americano para tentar evitar a condenação do seu pai, o ex-presidente Jair Bolsonaro, no processo da trama golpista. O colegiado também entendeu que outras medidas, como a renovação de vistos de ministro do STF e do governo federal e a aplicação de sanções da lei Magnitsky, tiveram o mesmo objetivo. No mês passado, a primeira turma rejeitou o recurso da Defensoria Pública da União para anular a condenação. Eduardo não apresentou defesa particular e foi representado pelo órgão. Eduardo Bolsonaro está nos Estados Unidos desde o ano passado e perdeu o mandato por ausência. Não foi trabalhar, né? Então perdeu o mandato nas sessões da Câmara de Deputados. O homem não foi trabalhar, ganhava salário, estava na boa lá nos Estados Unidos, e aí a Câmara, o STF cassou o mandato dele, porque quem não, se alguém de nós não for trabalhar, óbvio que não vai receber. E se nós ficar mais de 30 dias longe do nosso trabalho, nós levamos uma justa causa, né? Mesma coisa para os deputados federais. Quero mandar aquele abraço pro Neri do bairro Oeste. O Neri do bairro Oeste sempre sintonizado conosco. E quem também está sintonizado conosco é o seu João. O seu João lá no Mercado Oliveira, lá em Pato Branco, no Paraná. Ele que está sempre ligado conosco, está mandando um abraço para todos os amigos dele aqui de Sapiranga, em especial para o seu Anito, Paranazinho, né? Grande abraço, Paranazinho. Paranazinho faz tempo que a gente não proseia mais, né? Então, aquele abraço para ele. Também aquele abraço lá para o Oldemar, lá em Toledo, no Paraná. O César e a Gessila em Eldorado. Aquele abraço para o Bira Santos lá em Ijuí. E lá em Pato Branco também, o pessoal lá do Hospital de Clínicas. A Sueli, a Vanessa Lourdes e a Maria, que estão sintonizados conosco. E a Tati Rodrigues. Lá em Cerro Grande, o Celso Portela em Tiradentes do Sul. O Cláudio Mir Schutz e o Cláudio Rashi. E lá em Campo Bom, aquele abraço para o Carlos, também aquele abraço para a Viviane, né? A Viviane, o João, o José, a Sofia e a Isabelle, né? E depois eu preciso falar com a Vivi, ela tinha médico hoje, né? Vamos ver como é que está a minha neta, né? Que nasce nos próximos dias aí, né? É para o mês que vem, mas parece que as coisas estão apertando por lá, né, tchê? Parece que a menina está querendo vir antes, né, tchê? O seu João pediu, e eu vou trazer para vocês o trio Parada Dura e a Vaquinha.

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1: Dez minutos faltando para as 7 horas, 6:50. Aquele abraço para o Simon lá em Gaspar, Santa Catarina. Também a Ana Leia Sopran lá em Barracão. O Bira lá em Ijuí. Também lá em Caseiros, né? A outra tia, né? A tia Sevani, tio Valdir, tio Nor e a Salete, todos em Caseiros. A Rosi Jones lá em Passo Fundo, aquele abraço muito especial para vocês. O Zé Rosales lá em Santa Nova Santa Rita. O Sérgio e a Janete lá em São João Batista. E também quero mandar aquele abraço para Elisa, a Elisa Andrade aqui no Bairro Oeste, a Lourdes lá do Amaral Ribeiro, a Rosiane Ribeiro lá de Toledo também, aquele abraço, a Rosiane, né? A Rosiane, agora eu não sei, né? Deixa eu ficar quieto, tá? O Lázaro lá em São Luís Gonzaga. Lázaro Goulart, o Gelson Santos lá em Porto Alegre, a Márcia em Gravataí, a Jaque aqui em Sapiranga, o Antônio Machado, meu líder, Antônio Machado, que vai estar aqui de manhã das 6 às 8 da manhã e depois meio-dia, ele vai estar aqui também, né? Aquele abraço para o Antônio Machado, a minha outra tia, Lourdes Bandeira, lá em Santo Antônio do Sudoeste, a Alessi, lá em Floripa. O amor, como se diz, né? E o Ney da Cruz. Ney da Cruz é um primo que mora na região da Grande Florianópolis. Se eu não me engano, agora eu não lembrei do nome, né? Não lembrei do nome, mas é lá na Grande Florianópolis. Ney, nos próximos dias, não neste feriadão, no outro feriadão, do dia de finados, eu estarei por aí, com certeza vou visitá-los. Aí em Floripa, né? O Ney, que é outro primo que mora em Florianópolis. Eu não lembrei o nome da cidade, mas fica lá do lado de Florianópolis. Só que, ao invés de morar na ilha, ele mora no continente. E Alessi mora na ilha lá no Rio Vermelho. Então, nos próximos dias, aí no outro feriadão, estarei indo para lá. E aí, com certeza, vou lá fazer uma visita pro Ney, né? Vou ficar 3 dias lá incomodando, né, tia? Com certeza, Alessi vai me correr de casa em algum momento e eu vou passear também um pouco.

A gente sempre tenta fazer o programa para os nossos ouvintes. Não é, tem muitas músicas que eu rodo aqui que eu não gosto, mas tudo bem. Os meus ouvintes pedem e eu rodo, porque é o ouvinte que faz a programação. Então, muito obrigado a todos vocês. Eu vou chegando ao final de mais um programa Entardecer na Cidade. Deixo um abraço para cada um, um abraço para cada uma, um beijo no coração de todos vocês. Eu estou indo embora, volto amanhã às 5 da tarde, tchau, fui! Vem aí a Voz do Brasil!

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3: Olá, boa noite.
4: Boa noite para você que nos acompanha em todo o país.
3: Quinta-feira, 8 de outubro de 2026.
4: Vamos aos destaques do dia.
3: Falta um mês para o primeiro dia do Exame Nacional do Ensino Médio.
4: Estudantes de todo o país se preparam para conquistar uma vaga no ensino superior. Luana Karen.
5: Os inscritos devem conferir o local de prova com antecedência e organizar os itens necessários para o exame, como documento oficial com foto e caneta esferográfica preta.
3: Flagrantes de trabalho em condição análoga à escravidão atingem setores como pecuária, construção civil e serviços domésticos.
4: Ministério do Trabalho e Emprego atualiza cadastro de empregadores autuados no país. Gabriela Noronha.
6: Os 82 registros estão distribuídos por 21 unidades da Federação. Minas Gerais concentra o maior número de ocorrências.
3: Proteção às mulheres.
4: Vítimas de violência doméstica têm direito ao afastamento remunerado do trabalho por até 6 meses.
3: A decisão garante a estabilidade financeira para romper o ciclo de violência. Thaís de Araújo.
7: A mulher afastada não precisa cumprir período de carência. Também não há desconto de contribuição previdenciária. E o período é computado como tempo de contribuição para a aposentadoria.
4: Na apresentação da Voz do Brasil, Luciano Seixas e Mariana Júnior.
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4: Mais de 500 trabalhadores foram resgatados em situação de exploração extrema e trabalho análogo à escravidão em 21 estados brasileiros.
3: O Ministério do Trabalho atualizou a chamada Lista Suja, cadastro que reúne empregadores responsabilizados por submeter trabalhadores a condições análogas à escravidão.
4: Nesta nova atualização foram incluídos 82 nomes entre pessoas físicas e empresas. Os casos foram identificados em fiscalizações realizadas entre 2024 e 2026.
6: 82 novos nomes foram incluídos na chamada Lista Suja, cadastro que reúne empregadores flagrados submetendo trabalhadores a condições análogas à escravidão. Desse total, 54 são pessoas físicas e 28 são empresas. A atualização do documento foi publicada pelo Ministério do Trabalho e incluiu casos identificados pela Inspeção do Trabalho entre 2024 e 2026. A coordenadora-geral de Fiscalização para a Erradicação do Trabalho Análogo ao de Escravizado e Tráfico de Pessoas, Shakti Prates Borella, explica que os registros entram no cadastro somente após o encerramento do processo administrativo, quando existe decisão definitiva pela procedência da autuação.
8: O empregador tem o direito à defesa, ele vai fazer sua defesa e tem um julgamento administrativo que vai constatar que, de fato, aquela infração existiu. Quando não tem mais recurso administrativo, essa empresa vai entrar na lista, vai entrar no cadastro de empregadores.
6: Ainda segundo o cadastro, os 82 registros estão distribuídos por 21 unidades da federação. Minas Gerais concentra o maior número de ocorrências, com 19 casos, seguido pela Bahia, com 8. Entre as atividades econômicas com maior número de inclusões nesta atualização estão a criação de bovinos para corte, os serviços domésticos, a produção de carvão vegetal, a produção de café e a construção de edifícios. Os novos casos incluídos no cadastro resultaram no resgate de mais de 500 trabalhadores em situações de exploração e de trabalho análogo à escravidão. A coordenadora Shakti Prates fala sobre a importância da denúncia.
8: Nós temos dois principais canais de denúncia. Um é o sistema IP, que você encontra na internet, e o outro é o Disque 100, que você consegue via telefone. Quem faz a denúncia pode colocar seu nome, seu telefone, porque isso facilita muito para a gente conseguir mais informação e garantir que o Estado chegue a essas pessoas, garantir que essa política de Estado seja executada.
6: As ações de combate ao trabalho análogo à escravidão são coordenadas pela Auditoria Fiscal do Trabalho. As operações contam, em geral, com a participação da Polícia Federal, do Ministério Público do Trabalho, do Ministério Público Federal e da Defensoria Pública da União. Reportagem Gabriela Noronha.
3: Mulheres vítimas de violência doméstica que precisarem deixar o trabalho para se proteger, agora têm direito a um afastamento remunerado por até 6 meses.
4: O governo federal seguiu o parecer da Advocacia-Geral da União após o entendimento do Supremo Tribunal Federal sobre a Lei Maria da Penha.
3: A medida não exige tempo mínimo de contribuição e o período de afastamento continua contando para a aposentadoria.
7: Mulheres vítimas de violência doméstica terão direito a afastamento remunerado de até 6 meses mediante determinação judicial. A medida, prevista na Lei Maria da Penha, cumpre decisão do Supremo Tribunal Federal para garantir segurança financeira às mulheres que precisam se afastar do trabalho para preservar a própria integridade e romper o ciclo da violência doméstica. A medida protetiva judicial, que determina o afastamento, será suficiente para viabilizar o pagamento, como explica a presidente do Instituto Nacional do Seguro Social, o INSS, Ana Cristina Silveira.
9: Então, denunciando e tendo uma medida protetiva do juiz criminal, ela consegue solicitar o benefício pelo aplicativo Meu INSS, pelo 135, ou pessoalmente nas agências do INSS. Ela consegue passar 6 meses longe do trabalho para poder refazer sua vida em outro local, caso necessário.
7: A mulher afastada não precisa cumprir período de carência para receber o benefício. Também não há desconto de contribuição previdenciária sobre o valor recebido. E o período é computado como tempo de contribuição para a aposentadoria. A secretária executiva do Ministério das Mulheres, Eutália Barbosa, fala sobre a importância do benefício.
10: A principal função dele é justamente garantir segurança, né? Para que a mulher não tenha que escolher entre a segurança da sua vida e a sua autonomia financeira ou acesso ao seu salário.
7: A presidente do INSS, Ana Cristina Silveira, explica que o órgão também poderá cobrar do agressor, por meio de ação regressiva, os valores pagos à vítima.
9: O parecer determina que vai haver ação regressiva para rever do agressor os valores que foram pagos pela Previdência. Então é uma medida muito positiva, porque além de acolher as mulheres, a gente faz com que os agressores eles paguem pelos seus atos, também financeiramente.
7: Para as mulheres que não são seguradas da Previdência, o benefício tem natureza assistencial. Neste caso, o pagamento será feito pelo Estado, pelo Distrito Federal ou pelo município indicado pelo juiz. Com locução de Thaís de Araújo, reportagem Cleide Lopes.
4: Novas oportunidades para o setor industrial, estratégias de competitividade, inovação e os impactos do Acordo Mercosul-União Europeia.
3: O encontro Conexões Produtivas, promovido pela Apex Brasil, a Agência Brasileira de Promoção de Exportações e Investimentos, mostrou aos empresários a importância da abertura de novos mercados para produtos brasileiros.
4: O evento é voltado para grandes, médias e pequenas indústrias.
11: O Conexões Produtivas apresenta aos estados oportunidades para o desenvolvimento da indústria, com atenção às vocações locais para exportações a partir do Acordo Mercosul-União Europeia. Segundo a Apex Brasil, o mercado europeu reúne 27 países, com potencial de alcance de 780 milhões de consumidores. O encontro também debateu a estratégia do Brasil para expandir mercados e fortalecer a indústria diante do novo cenário internacional. O ministro do Desenvolvimento, Indústria, Comércio e Serviços, Márcio Elias Rosa, destacou a importância do país conquistar novos mercados.
12: Buscar a diversificação de mercados significa buscar oportunidades para a nossa atividade industrial comercializar fora do país, né? Para além da questão simplesmente do agronegócio, que já vende muito bem, nós estamos celebrando nesse ano a abertura de mais de 700 novos mercados para o agro, para a pecuária. Agora, para o setor industrial, para a indústria de transformação, para a indústria de manufatura, que é muito relevante, nós devemos buscar diversificação.
11: O evento também discutiu caminhos para ampliar a presença de empresas do Rio de Janeiro no mercado internacional. O presidente da Apex Brasil, Laudemir Miller, destacou o potencial do Estado nas exportações.
13: E o Estado do Rio de Janeiro tem uma diversificação da indústria muito forte, tem uma indústria de óleo e gás muito forte, tem uma indústria da moda muito forte, uma indústria metal mecânica muito forte, uma indústria automobilística muito forte. A gente está aqui para apoiar o empresário e a empresária do Estado do Rio, principalmente os pequenos e os médios empresários, também os grandes.
11: Um levantamento identificou 602 produtos no Estado com oportunidades de exportação. Em 2025, o Rio de Janeiro exportou mais de 48 bilhões de dólares para o mundo. Desse total, 20% das exportações do estado foram para a União Europeia. Reportagem Márcia Fernandes.
3: A financiadora de estudos e projetos, a FINEP, lançou a seleção pública do Programa Nacional de Incubadoras Tecnológicas de Cooperativas Populares.
4: Até 14 de janeiro, instituições de pesquisa podem apresentar projetos para desenvolver ou adaptar tecnologias voltadas à economia solidária.
3: As propostas devem ser feitas em parcerias com cooperativas, associações, organizações sociais ou redes de cooperação popular.
14: A chamada pública PRONINC 2026 da FINEP, a financiadora de estudos e projetos, disponibiliza até 100 milhões de reais em recursos não reembolsáveis do FNDCT, o Fundo Nacional de Desenvolvimento Científico e Tecnológico. A proposta é transformar conhecimento e inovação em soluções para problemas concretos dos empreendimentos, como explica o secretário nacional de Economia Popular e Solidária, substituto do Ministério do Trabalho, Sérgio Godoy.
15: Tecnologias sociais que apoiam o combate à fome. São essas tecnologias que a gente está buscando.
14: As propostas devem estar diretamente ligadas à economia solidária e ser construídas de forma participativa. O gerente do Departamento de Infraestrutura e Tecnologias Sociais da FINEP, Guilherme Tulli, destaca o caráter obrigatório dessas parcerias.
15: Então, conhecida aqui ou uma cooperativa, uma associação, uma organização da sociedade civil, se não houver a inclusão dessas cooperativas populares, o projeto sequer é habilitado.
14: As propostas podem ser enviadas até 14 de janeiro de 2027. As regras completas estão no edital da chamada pública PRONINC 2026, no endereço finep.gov.br. Reportagem Pablo Mundinho.
4: Chegar na escola, entrar na sala de aula e estudar. Essa é a rotina diária de milhões de estudantes brasileiros.
3: Daqui a um mês, estudantes de todo o país farão a primeira prova do Exame Nacional do Ensino Médio, o Enem.
4: E cruzar os portões da escola onde vão realizar a avaliação pode representar algo bem maior, o passaporte para a entrada no ensino superior.
3: A preparação se intensifica entre os candidatos nessa reta final.
16: Há 2 anos, a estudante Isabelle Carvalho se prepara para o Exame Nacional do Ensino Médio. Ela quer fazer medicina e dedica todo o tempo que tem aos estudos, inclusive quando está no transporte público.
17: E às vezes me incomoda um pouco, porque parece que eu estou perdendo tempo no ônibus. Aí eu coloco umas videoaulas para rodar, mas é a videoaula que eu já estou acostumada, eu meio que já revejo o conteúdo.
16: Com a condição rara de saúde, o estudante Miqueia José de Almeida Gomes vai buscar uma vaga em medicina. Ele quer ajudar pessoas que vivem em situação semelhante.
18: Eu tenho muito incentivo, não só da minha mãe, dos meus familiares, e também da médica, o qual faz o meu tratamento médico. Aí eu fazer esse curso de medicina, para que eu também possa alcançar outras vidas que possuem a condição rara, que é a trombastenia de Glanzmann.
16: Daqui a um mês, milhões de estudantes como Isabelle e Miqueias realizam a prova do Enem. São 2 dias de avaliação, 8 e 15 de novembro. No primeiro domingo, os estudantes respondem a 45 questões de linguagens e códigos e 45 de ciências humanas, além da redação. Já no segundo dia de prova, são 45 questões de ciência da natureza e mais 45 de matemática. Professor de cursinho preparatório há 10 anos, Rubenilson Cerqueira, dá dicas para essa reta final.
19: Estejam nesse momento de preparo, fazer muitas questões para poder fixar o conteúdo, mas é importante que tenha um momento de descanso, porque existe um equilíbrio ali entre você ter o conhecimento, mas se não tiver com a mente descansada, você não consegue colocar isso em prática.
16: Até lá, os inscritos devem ficar atentos às orientações oficiais, conferir o local de prova com antecedência e organizar os itens necessários para o exame, como documento oficial com foto e caneta esferográfica preta. Ricardo Cardoso, presidente substituto do INEP, lembra que até o fim do mês, todos os estudantes poderão conferir o cartão de inscrição.
20: Nós teremos, na última semana de outubro, a divulgação do cartão de confirmação de inscrição. A maioria dos estudantes concluídos de escola pública já tiveram acesso, né, vão fazer o Enem na sua própria escola. Mas é importante acessar o sistema de inscrição para você ver com calma, com tranquilidade.
16: O Enem é uma das principais portas de entrada para a educação superior no Brasil. As notas do exame são utilizadas para a seleção de estudantes por meio do SISU e do ProUni e também servem de requisito para o Fundo de Financiamento Estudantil. Para mais informações sobre o exame, o MEC disponibiliza o Guia do Enem, que pode ser acessado em gov.br/MEC. Reportagem Luana Karen.
4: E o Ministério da Educação oferece ferramentas digitais gratuitas para essa preparação. O aplicativo MEC Enem traz simulados e dicas de redação.
3: Tem também o MEC Idiomas para inglês e espanhol. E o MEC Livros com mais de 25 mil obras.
4: E estão abertas as inscrições para a edição do Enem voltada para pessoas privadas de liberdade e jovens que cumprem medidas socioeducativas.
3: As inscrições devem ser feitas de forma exclusiva pelo responsável pedagógico de cada unidade.
4: Caso o participante precise de algum tipo de atendimento especializado, o pedido deve ser feito pelo responsável pedagógico no momento da inscrição.
3: Para mais informações, acesse gov.br/inep.
4: Escolas situadas em fronteiras com outros países podem aderir ao programa Escolas Interculturais.
3: A intenção é promover o enriquecimento linguístico e cultural de estudantes que moram nessas regiões e que convivem com culturas diferentes.
0: O Brasil faz fronteira com 10 nações e as escolas situadas nessas regiões enfrentam desafios relacionados à inclusão, diversidade linguística e integração cultural. E como forma de promover a educação que atende imigrantes e refugiados, o Brasil criou o programa Escolas Interculturais e de Fronteira. A diretora da escola, Silveira Martins, em Santana do Livramento, no Rio Grande do Sul, que faz fronteira com o Uruguai, Elisângela Dornelles, fala sobre a experiência com o programa.
21: Os nossos alunos convivem com as duas culturas. A partir disso, nós realizamos visitas às escolas, intercâmbios, encontros, participando de seminários, viagens internacionais, atividades culturais.
0: A iniciativa prevê apoio financeiro para projetos pedagógicos desenvolvidos em cooperação com escolas de países vizinhos. A coordenadora-geral da Secretaria de Articulação Intersetorial do Ministério da Educação, Jesuína Leclerc, explica como as escolas podem participar.
22: A partir da indicação dos seus respectivos secretarias de educação, realizar o seu plano de atendimento. A escola passará a receber R$ 25 mil para poder dar início às suas atividades ou dar continuidade.
0: As cerca de 70 escolas de fronteira interessadas em fazer adesão ao programa devem acessar a página do Ministério da Educação em gov.br/MEC. Reportagem Cleide Lopes.
4: A previsão é que os programas interculturais sejam desenvolvidos a partir de novembro deste ano.
3: Professores e instituições de ensino de todo o país têm até o dia 12 de outubro para se inscreverem na primeira edição do Prêmio Brasil de Ensino de Matemática.
4: O concurso vai premiar até 20 iniciativas que se destacam por melhorar o aprendizado da disciplina nas salas de aula.
23: É a primeira edição do Prêmio Brasil de Ensino de Matemática na Educação Básica. A iniciativa busca valorizar experiências que contribuam para a aprendizagem e para a equidade na educação básica. O diretor-geral do Instituto de Matemática Pura e Aplicada, Marcelo Viana, explica que a premiação deve produzir subsídios técnicos para políticas educacionais.
24: Existem práticas que são realizadas aqui e lá por um professor, uma professora, que são exitosos e indicam caminhos, mas para isso é preciso que esses bons exemplos sejam conhecidos e sejam divulgados.
23: O prêmio vai contemplar duas categorias, docentes e instituições. Sumaia Almeida Ramos é professora de matemática em Petrolina, Pernambuco. Para ela, mais que reconhecimento, o prêmio representa a valorização do trabalho docente.
25: A partir do momento em que eu começo a mostrar que estamos vendo, estamos buscando esses profissionais, isso pode incentivar para outros professores que possivelmente estejam desestimulados a quererem desenvolver projetos também.
23: As propostas selecionadas se integrarão no Caderno Nacional de Práticas Exitosas, que contribuirá para a disseminação de práticas de referência no ensino de matemática. As inscrições estão abertas até 12 de outubro pelo endereço candidaturas.impa.br. Reportagem Luciana Colares de Holanda.
3: O cultivo de flores é uma atividade que requer cuidado, experiência e atenção às condições climáticas.
4: E um projeto da Universidade Federal de Santa Maria está levando conhecimento científico e capacitação gratuita para quem quer empreender nesse ramo.
3: A iniciativa já alcançou mais de 500 famílias do Rio Grande do Sul. Confira os detalhes no quadro Ciência na Prática.
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2: Transferir conhecimento científico e técnicas de produção para aumentar a sustentabilidade e o lucro no campo. Essa é a missão do Projeto Flores para Todos, uma iniciativa da equipe Fenogled do Programa de Pós-Graduação em Agronomia da Universidade Federal de Santa Maria, no Rio Grande do Sul.
5: O Projeto Flores para Todos, ele tem por objetivo formar novos produtores profissionais de flores. Nós passamos dessa fase de as flores ser uma alternativa e sim uma fonte principal de renda dentro da propriedade.
2: As espécies cultivadas pelo projeto são adaptadas para o plantio a céu aberto durante todo o ano. Isso reduz os custos de produção e aproveita o alto potencial de lucro que o mercado de flores oferece, até mesmo para pequenas propriedades.
5: As flores são parte do setor da horticultura e a principal característica desse setor é uma alta rentabilidade por metro quadrado. E por isso que se encaixa perfeitamente na pequena propriedade, onde às vezes em 30 metros quadrados a família tira um faturamento muito bom.
2: Além de movimentar o agroturismo, a iniciativa oferece consultoria gratuita que ensina o produtor a vender o seu produto, garantindo renda e reduzindo um problema antigo das comunidades rurais, a permanência da juventude no campo.
5: A gente fornece as sementes ou as batatinhas sem custo e a partir daí dá todas as orientações, desde o plantio até a colheita, pós-colheita e orientação de venda. E isso está fazendo a diferença na sucessão familiar do campo. O jovem só fica atraído se tiver renda. E a partir dali ele compra novas sementes, novas batatinhas de alta qualidade genética para dar seguimento de forma independente.
2: Acompanhe os resultados do projeto Flores para Todos na página da Universidade Federal de Santa Maria. E esse foi o Ciência na Prática. Esse episódio contou com a produção de Raquel Mariano e edição de Edinaldo Júnior. E nosso encontro com o Saber Científico volta na próxima semana. Até lá.
4: Quem trabalha na educação infantil já pode consultar os livros que poderão chegar às escolas.
3: O Guia do Programa Nacional do Livro Didático está disponível e reúne obras para o ensino e materiais de apoio aos professores.
4: Agora, escolas e professores podem se preparar para escolher os livros que vão usar nos próximos anos.
6: O Ministério da Educação divulgou o resultado final da avaliação das obras do PNLD, o Programa Nacional do Livro e do Material Didático para os anos iniciais do ensino fundamental. As obras têm o objetivo de apoiar a formação continuada e o trabalho pedagógico dos professores, principalmente em temas ligados à alfabetização. Elas fazem parte do acervo da Biblioteca do Professor e reúnem produções atualizadas sobre formação docente, além de exemplos de práticas pedagógicas em diferentes contextos. Com a divulgação do resultado final, o processo segue agora para as etapas de aquisição e distribuição, conduzidas pelo FNDE, o Fundo Nacional de Desenvolvimento da Educação. O Programa Nacional do Livro e do Material Didático é responsável pela avaliação, seleção e aquisição de livros e materiais didáticos para as escolas públicas. Após a aquisição dos materiais pelo FNDE, as obras selecionadas poderão ser disponibilizadas aos professores por meio do endereço pnlddigital.fnde.gov.br. Reportagem Talita Albuquerque.
3: E atenção, candidatos do primeiro concurso público nacional unificado.
4: Foi publicada a terceira convocação dos aprovados em lista de espera para vagas temporárias no Ministério do Trabalho e Emprego.
3: Agora, os convocados precisam cumprir a etapa documental e acompanhar a publicação da lista definitiva, prevista para novembro.
4: A documentação deve ser apresentada pela plataforma sougov.br entre 20 e 27 de outubro.
3: O candidato que não apresentar os documentos exigidos no período estabelecido perde os efeitos da convocação.
4: Para mais informações, acesse gov.br/gestão, sem o tio.
3: E essas foram as notícias do governo federal.
4: Uma realização da Secretaria de Comunicação Social da Presidência da República.
3: Com produção da empresa Brasil de Comunicação.
4: Fique agora com as notícias do Poder Judiciário e do Congresso Nacional. Boa noite.
3: Boa noite, até amanhã.
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9: STF valida lei do Paraná que amplia gratuidade em estacionamentos para pessoas com deficiência.
10: TSE anula votos recebidos por Antony Garotinho na disputa pelo governo do Rio de Janeiro.
9: Furto de carro com chave na ignição enquanto segurada abre a porta de casa não afasta cobertura securitária.
10: Boa noite, eu sou Marcela Luiza.
9: Eu sou Walter Lima.
10: O Supremo Tribunal Federal decidiu que é constitucional uma lei estadual que amplia a gratuidade em estacionamentos para pessoas com deficiência.
9: A decisão foi tomada na sessão plenária desta quinta-feira. Marta Ferreira.
12: No Paraná, as regras sobre estacionamento para pessoas com deficiência são regulamentadas pela Lei Estadual 18.419 de 2015. E pelas normas de trânsito nacionais. Dispositivos dessa norma asseguram às pessoas com deficiência um período de gratuidade equivalente ao dobro do concedido aos demais usuários. Nos estabelecimentos que não prevêem tempo mínimo gratuito, a norma garante ao menos 30 minutos de gratuidade, a fim de facilitar o deslocamento dessas pessoas. A Associação Brasileira de Shopping Centers entrou com ação no Supremo Tribunal Federal pedindo que a lei seja considerada inconstitucional. A alegação é de violação ao direito de propriedade e aos princípios da livre iniciativa e da livre concorrência. O relator é o ministro Nunes Marques. No voto, ele destacou que a finalidade predominante da lei é promover acessibilidade e inclusão social, matérias de competência legislativa concorrente. No mesmo sentido, votaram os demais ministros. O plenário, então, validou a lei do Paraná, entendendo que a norma promove acessibilidade ao garantir o dobro do período gratuito ou, na ausência de gratuidade, 30 minutos sem cobrança.
10: O Tribunal Superior Eleitoral anulou os votos recebidos por Antony Garotinho na disputa pelo governo do Rio de Janeiro.
9: A decisão, por maioria de 5-2, determinou a retotalização dos votos da eleição para governador, Guilherme Firmino.
13: Nessa quinta-feira, o Tribunal Superior Eleitoral rejeitou por unanimidade o pedido de desistência de recurso apresentado por Antony Garotinho. O TSE também manteve um indeferimento do registro de candidatura ao governo do Rio de Janeiro. Segundo o tribunal, Garotinho não tinha as condições de elegibilidade relacionadas à plenitude dos direitos políticos e à filiação partidária. Por 5-2, os ministros determinaram a anulação dos votos recebidos pelo candidato. Com isso, o tribunal determinou a retotalização da votação para governador do Rio de Janeiro.
10: Deixar carro aberto e com a chave na ignição apenas para abrir o portão de casa não afasta direito à indenização do seguro se veículo for furtado.
9: Esse entendimento é do STJ. Fátima Uchoa.
26: Após a seguradora negar a indenização do seguro veicular, a proprietária que teve o carro furtado nessa situação entrou com ação judicial, mas o Tribunal de Justiça de São Paulo negou o pedido. Já no STJ, os ministros entenderam que a conduta da mulher, adotada para guardar o carro em segurança o mais rápido possível, mesmo deixando a chave na ignição enquanto abria o portão de casa, não representa agravamento intencional do risco previsto em contrato que justifique a perda da cobertura do seguro. A relatoria foi do ministro Ricardo Villas-Boas Cueva.
10: O Tribunal Superior do Trabalho manteve uma indenização que uma faculdade terá de pagar a um professor e jornalista de Teresina, no Piauí.
9: A instituição de ensino usou imagens de televisão do professor sem autorização. O TST considerou o uso ilegal. Simone Moura.
11: A faculdade usou essas imagens em outdoors e nas redes sociais sem autorização. Para os ministros da oitava turma, a campanha teve alcance apenas local e por um período limitado. Foi fixado indenização de R$30 mil por danos materiais e R$40 mil por danos morais. A decisão foi unânime.
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10: Uma boa noite.
9: E até amanhã.
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15: Eu sou Paula Groba.
17: E eu sou Humberto Pinheiro.
15: E estes são os destaques de hoje do Jornal do Senado, que começa agora.
17: Senado conclui terceira sessão de discussão sobre a proposta que acaba com a escala 6x1.
15: Carros novos poderão ter alerta para evitar que crianças sejam esquecidas no banco de trás.
17: Projeto cria incentivos para startups que desenvolvem soluções de preservação ambiental.
15: Boa noite.
17: Boa noite.
15: O Senado realizou nesta quinta-feira a terceira sessão de discussão da PEC, que acaba com a escala 6x1. São necessárias 5 sessões de discussão antes da votação em primeiro turno. Se for aprovada, a proposta ainda terá de passar por discussões e votação em segundo turno. O texto reduz de 44 para 40 horas semanais a jornada máxima de trabalho sem redução de salário e garante 2 dias de descanso por semana. A mudança, no entanto, será gradual. 2 meses após a promulgação, a jornada passaria para 42 horas semanais, já com 2 dias de descanso. 12 meses depois, o limite chegaria às 40 horas.
17: Durante a terceira sessão, o senador Paulo Paim, do PT do Rio Grande do Sul, defendeu que a redução da jornada, sem diminuição dos salários, pode fortalecer a previdência social. Segundo ele, o fim da escala 6x1 pode estimular a formalização de trabalho e, com mais trabalhadores com carteira assinada, aumentar a arrecadação previdenciária. Paim também afirmou que a mudança pode beneficiar empregadores e empreendedores e defendeu que desenvolvimento econômico, valorização do trabalho, proteção social e políticas humanitárias caminhem juntos.
18: Quando reduzimos a jornada, ampliamos o emprego formal. Mais empregos formais significam mais trabalhadores contribuindo com a Previdência. Mais contribuintes significam mais arrecadação previdenciária.
15: E o Senado deve começar a analisar um projeto que obriga empresas a oferecerem produtos e serviços digitais voltados a pessoas idosas, com linguagem mais simples e recursos que garantam mais segurança nas transações.
17: O texto também prevê a capacitação de idosos para que eles aprendam a identificar fraudes e golpes em operações pela internet. Repórter Alexandre Campos.
19: No caso de produtos financeiros ofertados por instituições bancárias, as aplicações de internet, quando destinadas a pessoas idosas, devem disponibilizar uma espécie de botão de pânico para interromper operações fraudulentas e canal de contestação rápida para minimizar os prejuízos. A autora do projeto, a senadora Damaris Alves, do Republicanos do Distrito Federal, acredita que essas medidas são essenciais para essa parcela da população.
20: Então a gente quer que os aplicativos, especialmente de banco, do INSS, os aplicativos públicos, o do SUS, os aplicativos que a pessoa não vive mais sem eles, sejam mais acessíveis para pessoas idosas.
19: O projeto ainda prevê que essa parcela da população aprenda a identificar fraudes e golpes em operações na internet e torna crime o gerenciamento sem autorização expressa de bens de pessoas idosas e a apropriação de senha, chave, criptográfica, token, assinatura digital ou qualquer outra credencial de acesso ou autenticação com o objetivo de auferir vantagem econômica.
15: Uma tecnologia simples pode ajudar a evitar uma tragédia. Um alerta no carro para lembrar pais e mães de que há uma criança no banco de trás.
17: É o que prevê um projeto da senadora Tereza Leitão, que determina a instalação do dispositivo em automóveis novos. Mais informações com a repórter Raíssa Abreu.
0: Um pai ficou de deixar o filho na creche pela manhã antes de ir trabalhar. Em vez disso, ele seguiu direto para o trabalho, estacionou o carro e esqueceu que a criança estava na cadeirinha, no banco traseiro. O bebê ficou trancado no carro fechado por horas e só foi encontrado no final da tarde, em parada cardiorrespiratória e sem sinais vitais. Tragédias como essa, que aconteceu em Santa Catarina em 2023, são mais frequentes do que se imagina. Não existem dados consolidados no Brasil, mas estudos feitos nos Estados Unidos indicam que cerca de 40 crianças morrem anualmente por terem sido deixadas em carros fechados sob altas temperaturas. Para a senadora Tereza Leitão, do PT de Pernambuco, uma das causas desse tipo de episódio é a exaustão. E aí, as mulheres, que precisam acumular a vida profissional com a vida doméstica, são também as que mais sofrem.
16: A carga de trabalho doméstico corresponde a 21 horas, mais de 21 horas semanais, enquanto a dos homens é de pouco mais de 11 horas. A exaustão física e mental que recai sobre essas mulheres é muito grande, porque a jornada não termina quando sai do emprego. Começa uma nova jornada.
0: Para prevenir esses acidentes, a senadora apresentou um projeto que obriga as fábricas de carros a instalarem um dispositivo de alerta contra a presença de pessoas e animais esquecidos no interior dos veículos, com sinais sonoros ou luzes de emergência. A mudança valeria apenas para veículos novos, e a indústria automotiva teria 2 anos para adaptação às novas exigências. A proposta vai ser encaminhada às comissões temáticas.
15: E ligações de números desconhecidos podem ganhar um novo filtro nos celulares vendidos no Brasil. Um projeto em análise no Senado prevê que celulares vendidos no país tenham uma função para bloquear, rejeitar ou silenciar chamadas de números que não estão na lista de contatos.
17: A proposta quer dar ao usuário mais controle sobre as ligações que recebe. A reportagem é de Yasmin Rodrigues.
21: O autor do projeto, o senador Stevenson Valentim, do Podemos do Rio Grande do Norte, argumenta que as chamadas indesejadas são um problema frequente para os consumidores e podem estar associadas a práticas abusivas e tentativas de golpe. A medida valeria para aparelhos comercializados no território nacional. A ideia é permitir que o próprio usuário escolha como lidar com números desconhecidos, sem depender exclusivamente de serviços oferecidos pelas operadoras. O senador Laércio Oliveira, do PP de Sergipe, destacou o impacto desse tipo de chamada na rotina dos brasileiros.
22: A gente sofre quase todos os dias com essas empresas de telemarketing, essas companhias de telefonia, importunando a vida do cidadão e da cidadã brasileira.
21: O projeto de lei foi apresentado nesta quarta-feira, dia 7 de outubro. Vai passar pelas comissões e plenário do Senado antes de seguir para a Câmara dos Deputados.
15: Um projeto pronto para votação na Comissão de Meio Ambiente do Senado pretende incentivar empresas que desenvolvem soluções para a preservação ambiental.
17: A proposta cria critérios para o reconhecimento das chamadas startups verdes e prevê prioridade no acesso a incentivos e financiamentos. Os detalhes com a repórter Marcela Cunha.
23: Empresas que desenvolvem tecnologias para reduzir a poluição, economizar energia ou reaproveitar resíduos poderão receber incentivos específicos para crescer no Brasil. É o que prevê um projeto que inclui as chamadas startups verdes na legislação brasileira. As startups são empresas jovens, geralmente ligadas à inovação, que desenvolvem novos produtos, serviços ou modelos de negócios. Pela proposta, serão consideradas verdes aquelas que oferecem soluções para problemas ambientais, como a emissão de gases que provocam o aquecimento global, o desperdício de recursos naturais e a geração de lixo. O autor da proposta, senador Fernando Dueire, do PSD de Pernambuco, explicou que a intenção é criar condições para o desenvolvimento dessas empresas.
1: Acreditamos que ao estimularmos essas startups, estamos não apenas criando novos negócios, mas investindo na qualidade de vida das futuras gerações e no fortalecimento de uma economia mais resiliente e sustentável.
23: O projeto prevê prioridade no acesso a programas de apoio técnico e financeiro, benefícios fiscais e editais públicos de inovação e sustentabilidade.
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17: Com edição de Paulo Groba e trabalhos técnicos de Eliseu Caires, o Jornal do Senado fica por aqui. Acompanhe agora as notícias da Câmara dos Deputados. Boa noite.
15: Boa noite e até amanhã.
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4: Projeto obriga postos a detalhar custo dos combustíveis nas notas fiscais.
5: Comissão aprova selo para premiar cidades com boas práticas no trânsito.
4: Câmara analisa dar à assinatura digital valor de reconhecimento de firma.
5: Boa noite. Projeto em debate na Câmara confere à assinatura digital o valor de reconhecimento de firma em cartório. A ideia é diminuir a burocracia e facilitar a vida do cidadão, sem perder a segurança nos documentos. Confira os detalhes na reportagem de Fabielle Pires.
6: Já pensou resolver pela internet uma burocracia que exige uma ida ao cartório? Um projeto em análise na Câmara dos Deputados quer facilitar esse processo e permitir que a assinatura digital tenha o mesmo valor do reconhecimento de firma. Antes de entender a proposta, é preciso entender como funciona a assinatura digital. Atualmente, assinaturas digitais são feitas com certificado da Infraestrutura de Chaves Públicas Brasileira, a ICP Brasil, um sistema oficial do país que garante a validade jurídica e a segurança de assinaturas e certificados digitais. Quando uma pessoa assina um documento usando um certificado digital da ICP Brasil, é possível verificar a identidade de quem assinou e a integridade daquele documento. O que ainda não acontece automaticamente, essa assinatura substitui o reconhecimento de firma em cartório nos casos em que ele é exigido. A proposta determina que os documentos assinados eletronicamente sejam equiparados aos documentos com reconhecimento de firma. Segundo o autor, deputado Rafael Prudente, do MDB do Distrito Federal, a assinatura digital diminui a burocracia no dia a dia do cidadão. O projeto que equipara a assinatura com certificado digital da ICP Brasil ao reconhecimento de firma foi aprovado pela Comissão de Ciência, Tecnologia e Inovação da Câmara e agora segue para análise da Comissão de Constituição e Justiça. Para virar lei, precisa ser aprovado pela Câmara e pelo Senado. Da Rádio Câmara de Brasília, Fabielle Pires.
8: Economia.
4: Sóstenes Cavalcante, do PL do Rio de Janeiro, defende proposta para limitar os juros do crédito consignado de aposentados e pensionistas que recebem até 3 salários mínimos, além de beneficiários do BPC. O projeto determina que a taxa não poderá superar o IPCA, índice usado para medir a inflação oficial do país.
5: Sóstenes Cavalcante aponta que refinanciamentos feitos sem autorização aumentam a dívida de quem já tem parte da renda comprometida com os empréstimos. O texto também restringe a concessão desses descontos às instituições autorizadas e aos bancos públicos.
4: Carlos Veras, do PT de Pernambuco, defende o projeto que autoriza a União a criar uma estatal para atuar na distribuição de combustíveis, biocombustíveis e gás de cozinha. Ele explica que a ideia é recompor a presença pública no setor para assegurar a soberania energética.
5: A proposta permite a recomposição estatal por meio da compra de ativos operacionais ou participações em refinarias e bases de distribuição. Para Carlos Veras, o projeto combate aumentos abusivos de preços e garante o abastecimento em regiões remotas e de vulnerabilidade social.
4: Jefferson Campos, do PL de São Paulo, é um dos signatários da proposta de emenda à Constituição que estabelece um teto de gastos para órgãos da administração pública.
5: A proposta fixa limites orçamentários para despesas com publicidade institucional e determina um teto para os gastos do Poder Legislativo e dos Tribunais de Contas. Jefferson Campos entende que a medida contribui para garantir maior responsabilidade fiscal na administração pública.
3: Transportes.
4: A Comissão de Viação e Transportes aprovou um selo para premiar cidades que adotem boas práticas no trânsito. Saiba mais sobre o assunto na reportagem de Agui Pontes.
7: A Câmara dos Deputados debate recompensar municípios que adotem boas práticas na gestão do trânsito. A Comissão de Viação e Transportes aprovou o projeto que institui o selo Município com Mobilidade Segura. O objetivo da medida é premiar as cidades que façam um bom trabalho na prevenção de acidentes. Menos de 40% dos municípios receberiam o selo hoje. O projeto de lei do deputado Amon Mandel, do Republicano do Amazonas, dá justamente um incentivo para as cidades que cumprem as diretrizes da Política Nacional de Mobilidade Urbana. Mas não só, ela estabelece duas exigências: que o município possua um plano de mobilidade urbana e que esteja integrado ao Sistema Nacional de Trânsito previsto no Código de Trânsito Brasileiro. No primeiro caso, que pede a existência de um plano de mobilidade, 1.910 municípios já são obrigados a elaborar e aprovar um plano, mas desses, 79,6% não cumpriram a determinação legal. Para além disso, 63,2% de todos os municípios brasileiros pecam no segundo ponto, que é estar integrado ao Sistema Nacional de Trânsito. Para conseguir o selo, também se exige que programas, ações, campanhas e metas adotadas pelo município estejam alinhadas com o Plano Nacional de Redução de Mortes e Lesões no Trânsito e ao conceito Visão Zero, que busca um contexto em que mais nenhuma morte aconteça no trânsito. Com a implementação do projeto, o Poder Executivo definirá o órgão responsável pela concessão, fiscalização e divulgação dos municípios certificados. Segundo o deputado Amon Mandel, autor do projeto, o selo municipal surge como um instrumento de incentivo e reconhecimento para gestões comprometidas com práticas modernas de segurança. O selo, ainda segundo o deputado, contribui para promover a acessibilidade e prevenir mortes e lesões graves. O projeto será analisado pelas Comissões de Desenvolvimento Urbano e de Constituição e Justiça e de Cidadania. Da Rádio Câmara de Brasília, Agui Pontes.
5: Delegado Caveira, do PL do Pará, apresentou o projeto que proíbe a exigência de vistoria veicular periódica baseada apenas no tempo de uso do automóvel. A proposta busca impedir cobranças recorrentes que penalizem motoristas e proprietários de veículos mais antigos.
4: Atualmente, a lei não estabelece a obrigação da vistoria, mas a proposta inclui a proibição de forma expressa no Código de Trânsito Brasileiro. Delegado Caveira argumenta que defeitos mecânicos representam menos de 7% dos sinistros em rodovias federais.
5: A Câmara analisa o projeto que obriga a instalação de temporizadores regressivos em semáforos que tenham fiscalização eletrônica. A autora da matéria, Gleisi Hoffmann, do PT do Paraná, afirma que a medida torna o trânsito mais seguro, evitando frenagens bruscas, acelerações indevidas e decisões de risco nos cruzamentos.
4: Gleisi Hoffmann ressalta ainda que se o temporizador estiver com defeito, dessincronizado ou com baixa visibilidade, não poderá ser aplicada a multa pelo equipamento de fiscalização. A proposta dá aos órgãos de trânsito 60 dias para adequar os semáforos que já possuem fiscalização eletrônica.
3: Segurança Pública.
5: Guilherme Derrite, do PP de São Paulo, quer incluir entre os crimes hediondos as formas mais graves de homicídio, latrocínio e extorsão, cometidas por integrantes de organizações criminosas e milícias. A proposta amplia o tratamento mais rigoroso para crimes praticados nesse contexto.
4: Guilherme Derrite argumenta que esses delitos têm maior potencial de violência e intimidação e, por isso, devem receber o mesmo tratamento dado aos crimes mais graves previstos na legislação. O deputado reitera que a medida reforça o combate ao crime organizado.
5: Tornar imprescritível o crime de trabalho análogo à escravidão é o objetivo de projeto apresentado por Amanda Gentil, do PP do Maranhão. Se a mudança for aprovada, o passar do tempo não poderá impedir a responsabilização de quem cometer esse tipo de crime.
4: Amanda Gentil lembra que a Corte Interamericana de Direitos Humanos já determinou ao Brasil a adoção de medidas para impedir a prescrição desses crimes. A deputada avalia que a mudança pode reduzir a impunidade de casos em que a investigação e a responsabilização demoram a avançar.
5: O projeto de defensor Stélio Denner, do União de Roraima, inclui na Lei Maria da Penha o monitoramento eletrônico do agressor como medida protetiva de urgência em situações de alto risco à mulher. Segundo o deputado, a iniciativa visa conter a escalada do feminicídio no Brasil.
4: Pelo texto do defensor Stélio Denner, o juiz deverá observar novos critérios para conceder a medida protetiva, como casos de ameaça grave, histórico de agressões e perseguição. O texto também prevê a integração da tornozeleira eletrônica com mecanismos de alerta direto à vítima.
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5: Elmar Nascimento, do União da Bahia, defende o respeito às prerrogativas do Congresso e as garantias do devido processo legal na atuação dos órgãos de controle. O deputado reclama de interferências de outros poderes e ressalta a importância do contraditório e da ampla defesa.
4: Elmar Nascimento afirma que decisões sobre orçamento, emendas e mandatos devem respeitar o devido processo legal. Ele também afirma que os órgãos de controle precisam atuar dentro das competências definidas pela Constituição, sem criminalizar a política.
3: Saúde.
5: Fernando Monteiro, do PSD de Pernambuco, sugere a criação do Dia Nacional dos Técnicos e Auxiliares em Saúde Bucal, a ser comemorado em 20 de março. De acordo com o parlamentar, o projeto busca valorizar os mais de 230 mil profissionais da área registrados no país.
4: Fernando Monteiro acredita que a data vai incentivar ações educativas e científicas, além de impulsionar políticas públicas para fortalecer a odontologia no SUS. Ele sustenta que esses profissionais têm papel importante na prevenção de doenças.
3: Educação.
5: Avança na Câmara projeto que reserva recursos de bolsas educacionais para pessoas com deficiência. Os detalhes com a repórter Silvia Munhato.
11: A Comissão de Defesa dos Direitos das Pessoas com Deficiência da Câmara dos Deputados aprovou proposta que destina um percentual dos recursos do FNDE para bolsas e outros tipos de auxílios para estudantes com deficiência. O percentual deverá ser regulado pelo Executivo. Hoje, a legislação permite ao FNDE, o Fundo Nacional de Desenvolvimento da Educação, conceder bolsas de estudo, bolsas de permanência e ressarcimento de despesas a estudantes, mas não prevê reserva para grupos específicos. A versão original do projeto destinava o benefício apenas aos estudantes surdos, mas foi ampliada durante a avaliação pela Comissão de Educação. O relator na Comissão de Defesa dos Direitos das Pessoas com Deficiência, deputado Rodrigo Hollenberg, do PSB do Distrito Federal, fez novo ajuste no texto.
12: Entendemos, porém, que não há motivo para a redação do substitutivo mencionar diretamente apenas as pessoas surdas ou pertencentes ao transtorno do espectro autista. Por essa razão, propomos um substitutivo que unifica a aplicação do dispositivo legal em benefício de todas as pessoas com deficiência por meio de remissão simples à Lei Brasileira de Inclusão das Pessoas com Deficiência.
11: O relator citou dados do Censo da Educação Superior de 2024, que mostram que os maiores grupos de estudantes com deficiência matriculados no ensino superior são pessoas com deficiência física, 30,5%.

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1: Votação. Os deputados analisam projeto que obriga os postos a detalhar a composição do preço dos combustíveis na nota fiscal. O texto pode ser incluído na pauta de votações, como informa o repórter Antônio Vital.
2: Está pronto para ser votado no plenário da Câmara projeto que obriga os postos de combustíveis a detalhar na nota fiscal todos os componentes do custo da gasolina, do etanol e do diesel para o consumidor. De acordo com a proposta apresentada pelo deputado licenciado Guilherme Boulos, a nota fiscal deverá conter informações como o custo inicial do combustível para o produtor ou importador, o custo do biocombustível adicionado à gasolina, o lucro da distribuidora e do dono do posto, bem como o valor dos tributos federais e estaduais. Produtores, importadores e distribuidores também ficam obrigados a fornecer as mesmas informações em suas notas fiscais. O objetivo, de acordo com o autor, é permitir identificar a composição do custo final, o que seria bom para a concorrência e para o consumidor, que poderia assim agir como fiscal em caso de abusos. O projeto ganhou regime de urgência, o que permite que seja votado diretamente no plenário da Câmara, sem passar pela análise das comissões permanentes da Casa. O regime de urgência foi aprovado de maneira simbólica, mas provocou discussão no plenário. Para o deputado Gilson Marques, do Novo de Santa Catarina, não tem como dono do posto de combustíveis saber todos os componentes do preço.
3: Transparência é sempre positiva, mas a minha preocupação aqui, entre outras, é o seguinte: informe na nota fiscal toda a composição do preço dos combustíveis e do GLP. O posto de combustível não tem essa informação, não tem como ele ter essa informação. Toda a composição do custo de cada componente, de cada pessoa, de onde vem a importação, ele não tem essa informação hoje.
2: Já a bancada aliada ao governo defendeu a proposta, como disse o deputado Tarcísio Mota, do PSOL do Rio de Janeiro.
4: Ele é singelo, ele diz: na nota fiscal da produção da compra do combustível ou do gás, deverá haver discriminado aquilo que é o custo do produto que vem, né, o custo da produção daquela mercadoria, do combustível, e também os custos de impostos, e os custos, inclusive o lucro que está vindo das próprias refinarias. Há que se lembrar que o processo de privatização das refinarias no Brasil resultou num processo de encarecimento do combustível.
2: Ainda não há data para votação no plenário da Câmara do projeto que obriga os postos de combustíveis a detalhar na nota fiscal todos os componentes do custo da gasolina, do etanol e do diesel para o consumidor. Rádio Câmara de Brasília, Antônio Vital.
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1: Esporte.
6: João Cury, do MDB de São Paulo, defende proposta que estende a imunidade tributária às entidades esportivas sem fins lucrativos. A medida é que para organizações dos movimentos olímpico, paralímpico, clubístico e educacional, as instituições de educação e assistência social.
1: A iniciativa, que tem o apoio de João Cury, visa fortalecer o desenvolvimento de atletas e contribuir com a saúde pública. Ele acredita que a imunidade sobre impostos de patrimônio, renda e serviços garante a maior estabilidade financeira para as entidades formadoras.
6: Projeto de Saulo Pedroso, do PSD de São Paulo, define quem pode ser considerado representante de uma organização esportiva privada nos casos de corrupção no esporte. Entram nessa definição dirigentes, diretores, administradores e procuradores que exerçam poderes de representação.
1: Saulo Pedroso explica que a medida pretende dar mais clareza à aplicação da lei e evitar interpretações diferentes sobre quem pode responder pelo crime de corrupção privada no esporte. Ele ressalta que o projeto não institui um novo crime nem altera as penas previstas atualmente.
6: Proposta de delegado Éder Mauro, do PL do Pará, estabelece o sexo biológico registrado.

0: registrado no nascimento como único critério para definir a categoria de atletas em competições esportivas promovidas pelo poder público.
1: O texto também inclui competições estudantis e prevê a apresentação de documentos para comprovação. Delegado Éder Mauro alerta que atletas que competirem em categoria diferente da correspondente ao sexo de nascimento poderão ser excluídos, perder premiações e sofrer suspensão de até um ano.
0: Márcio Bioc, do MDB do Rio Grande do Sul, defende a aprovação de projeto que institui 8 de novembro como Dia Nacional do Fisioterapeuta Esportivo. Autor da proposta, ele ressalta a importância dos profissionais na prevenção de lesões e na recuperação de quem pratica atividades físicas.
1: Márcio Bioc avalia que a homenagem também pode ampliar conscientização sobre a prática segura de exercícios. O deputado explica que a data escolhida marca a fundação da Sociedade Nacional de Fisioterapia Esportiva e o reconhecimento oficial da especialidade no país.
0: Termina agora o Jornal Câmara dos Deputados, produzido pela Rádio Câmara, com trabalhos técnicos de Everson Urani e apresentação de José Carlos Andrade e Márcio Aquilissardi. Uma boa noite para você.
1: Uma ótima noite. A Voz do Brasil volta amanhã.
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0: 20h01.
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0: 20h02.
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0: 20h03.

0: Muito bem, já estamos por aqui com a programação, o show da noite aqui com o Luiz Aragão. Aquele abraço a todos vocês, amigos e amigas que estão aí nos seus lares. É o meu boa noite a todos. Um beijo para as crianças, os seus pais, seus avós, estão aí junto com a sua família. Aquele abraço, muito obrigado pela audiência. E convido vocês, após nossos parceiros aqui, nossos humildes apoiadores, para ir junto com a gente com a programação Show da Noite, até às 22 horas, aqui pelas ondas da sua, da nossa, Ferrabras FM, a sua emissora de rádio preferida, aqui da cidade de Sapiranga, a cidade das Rosas, capital do voo livre. Muito bem, então vamos lá. Vamos com nossos parceiros aqui. 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Tá tocando então música, não vamos... mas são exatamente agora, nesse momento. Vamos lá com a hora certa para vocês. 20 horas e 10 minutos. Vamos prosseguindo. Vamos lá então. 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O endereço é Rua Macedo, 162, bairro 4 Colônia. Então tá aí para vocês. Então quero mandar um abraço também lá pro Wilson e a Janete, os nossos parceiros apoiadores. E um beijo para a filhinha de vocês aí, com todo respeito. Se estão nos ouvindo, um abraço também. Muito obrigado. E também tem um outro parceiro nosso aqui da padaria Aurora, que é o Robson, se tá nos ouvindo, um abraço para ti, Robson. Que Deus te abençoe também. Muito obrigado pela parceria, pelo apoio. É o Robson, todas as segunda-feira, após a Voz do Brasil, após as 20 horas, ele se encontra aqui na Ferrabras, comandando a sua programação religiosa. Então tá aí para vocês, né? Vamos junto. Um abraço para todos os ouvintes que estão aí com o seu radinho ligado. Pode ligar para o nosso fone WhatsApp aqui, que é o 99754-6409. 99754-6409. Tu pode ligar, pode mandar um texto, tá? Também pode mandar um áudio para a gente. E se tu quer também nós ouvir aqui através do nosso site, que é o www.radioferrabras.com.br. Vamos lá então, vamos trazer música para vocês, vamos prosseguindo. São exatamente 20 horas e 14 minutos. É a música que vocês estão ouvindo aí, então, é com o Gustavo Lima. É, Ficha Limpa, tá aí pra vocês. Vamos lá, então.
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2: 20 horas e 17 minutos.
3: Bem, muito bem. Vamos lá, vamos prosseguindo. 20 horas e 17 minutos. Vamos prosseguindo com música para vocês. Vamos trazendo aqui com o dos Três Chiru. Vamos ver o nome dele aqui. O Bruno Neyer. Coisas Impossíveis. 20 horas e 18 minutos. Vamos lá então com a música com o Bruno Neyer. Tá aí para vocês. Coisas Impossíveis.
2: Horas e 18 minutos.

0: muito bem, trouxemos para vocês então aí, é, música Luz da Minha Vida com o Céu e Canto, Luz da Minha Vida com o Céu e Canto, e também trouxemos Baile do Interior, uma música alemã, e Coisas Impossíveis, é, com o Bruno Neier. Vamos lá então com mais música para vocês. Vamos trazer mais música. É, após o nosso apoio, vamos lá para o nosso apoio daqui um pouco, mais música.
1: 20 horas e 29 minutos.
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1: 20 horas e 29 minutos.
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1: 20 horas e 30 minutos.
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0: Muito bem, vamos prosseguindo. 20 horas e 31 minutos. Vamos lá com mais música para vocês. Vamos trazendo com a banda Carisma. É, vamos lá então. Com a hora certa. E as vinhetinhas para vocês aí. E a música. Com a banda Carisma, Liga Lá em Casa. É uma regravação. Tá aí para vocês. 20 com 31 minutos.
1: 20 horas e 31 minutos.
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0: 20h42.
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0: 20h49.
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3: Muito bem, Ferrabras FM, 20h49. Vocês ouviram aí então com a banda Panamérica, Porta-Retrato, Princesa dos Meus Sonhos, com outra banda ali. E antes tivemos Apenas Amigo com a banda... eu esqueço mesmo. E o Alemão do Forró também trouxemos. E com a banda Carisma Legal, Liga Lá em Casa, aliás. Vamos lá com mais uma música. 20h50. Vamos com a Canção da Despedida. Mais uma do Bruno Neier. Canção da Despedida. Vamos lá. Tá aí pra vocês a hora e a música.
0: 20h50.

0: 20h56. 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
0: 20h57.
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1: 21 horas, em ponto.
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0: Muito bem, muito bem. Vamos prosseguindo. Exatamente 20 horas. Vamos lá com mais música. É, e o amigo pode entrar aí, pode curtir. Quer só curtir, quer só compartilhar, peça a sua música. Quer ligar para o nosso fone Whats? É o 997-5464-09. Vamos lá com o Danúbio Azul, Esse Amor Que Me Mata. Aí a hora e a vinhetinha para vocês. E a música. Aquele abraço, 21 horas e um minuto.
1: 21 horas e um minuto.
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